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1: 9:19.
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1: 9:35.
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1: 9:39.

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2: Murilo Ruf e Paulo e Nathan.
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1: Dez e nove.

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1: 10:22.

0: 10:27.
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1: Às vezes é melhor terminar brigado do que terminar de boa. Sabe por quê?
2: Por quê?
1: Porque curativo, quando arranca de uma vez, dói menos.
2: Bem menos.
1: Bem menos. E essa música fala disso. Se liga aí, ó.
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1: 11:14.
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2: 11:17.

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2: 11:33.

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2: Meia-noite e seis.

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0: Meia-noite e 29.

0: isso, São Paulo!
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3: Meia-noite e 42.

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0: Uma hora.

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0: 1:24.
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1:27.

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0: 1:33.

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0: conta zerou. Minha mulher me mandou embora de casa. Mas o importante é que agora a gente vai poder ficar juntos, né?
1: Ah, sem Pix não dá.
2: Duas e 33.

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0: 3.
1: 3,3.
0: Três e 17.
2: Que beleza, hein, Beto? Oh, dá pra sacudir nessa?
3: Se dá.
2: Oi, Beto. Tá com medo de mim, é?
3: Medo não, mas esse seu zoinho, né? Ah.

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1: 3:27.

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1: 3:46.

0: Dom Lorenzo.
1: Prazer imenso, cara.
2: Parabéns, meu amigo.
1: Aqui nesse momento maravilhoso. Faz, obrigado mesmo, de coração, viu?
2: Obrigado pelo convite,
1: Kuma,
2: viu?
1: Kuma, onde?
3: Kuma. A FM de Itapajipe. 3:53.

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1: Seguinte, né, senhor? O bicho da guarda tá surdo. E a turma do DST tá tudo junto com ele, né, senhor? 4h38. Vamos pelo jeito.

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0: 4:45.
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0: 4h54.
1: Senhoras e senhores, de todo o nosso coração, a saudação do Carlos Alberto a todos vocês. É com grande satisfação que aqui estamos reunidos para comandar o grande show do ano com os criadores e reis do pagode, suas majestades Tião Carreiro e Pardinho. Vocês já conhecem sobejamente. Aí vem ele, Tião Carreiro e Pardinho!
2: Cantaremos então de Luiz de Castro e nossa, em Cantos da Natureza.

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0: 5h39.
1: Paulo e Natan, terminar é difícil.
0: Imagina só quando é por mensagem aí, meu irmão.
1: Covardia, né?

0: Tem que ter coragem.
1: Ah, bebê! Cê tá doido?
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1: Muito bem, 6 horas e 22 minutos aqui na Ita News FM. Aquele bom dia gostoso para você que tá aí do outro lado curtindo aí a nossa programação. Sejam todos bem-vindos. Estrada do Amor, Zezé de Camargo e Luciano.

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1: Hoje é nosso dia, Felipe Falcão, Homem de Pedra, Trio Parada Dura, Trio Parada Dura, né? Índia, Daniel, Escravo do Amor, Christian Ralph.

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6: 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Ita News 6h44. 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
8: Muito bem, 6 horas e 45 minutos, 6h45 aqui na Ita News FM. Aquele bom dia gostoso para você que está do outro lado, curtindo aí a nossa programação, né? Quero mandar um grande abraço a todo o pessoal que está sempre ligadinho conosco, né? O pessoal aí nas fazendas, pessoal também aí na cidade, né? No trabalho, no carro, né? Curtindo aí a nossa programação. Quero mandar um grande abraço, meu amigo Misaki. Alô, Misaki, tá lá ligadinho na nossa programação. Vamos lá, então. Sucesso um atrás do outro para você que tá aí do outro lado curtindo a nossa programação. Vamos mandar um modão, é um atrás do outro. Quero mandar um grande abraço também a todo o pessoal lá no Aras Laço de Ouro, né? Pessoal lá do Aras Laço de Ouro tá ligadinho com nós, né? Então a gente manda aquele abração aí para vocês, tá bom? Mercedita, Belmonte, Amaraí, Lourenço e Lorival, Menina da Aldeia, Duduque Dalvan, Meu Martírio, Zezé de Camargo e Luciano, Meu Primeiro Amor. É, alô, Joãozinho, meu amigo Joãozinho tá lá ligadinho, né, Joãozinho? Aquele abração, Aldair, Dona Maria, pessoal lá no São Mateus também tá ligadinho aí conosco, né? Grande abraço aí a todos vocês, certinho? Ah, deixa eu ver aqui, vamos mandar um abraço também a todo o pessoal lá do mercado, né? O pessoal lá do supermercado Marquinhos Supermercados, que está sempre ligado também aí com a gente aí, né? Então, um grande abraço aí a todos vocês. Sucesso, Mercedita, Belmonte e Amaraí.

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9: Pedra 90,75. Muito bem, muito bem. Aquele abração pra você do outro lado curtindo aí a nossa programação. Vamos aí, mandar um modão aí pra todo o pessoal que tá ligadinho. Alô, Joãozinho, segura os modão aí, Joãozinho. Um grande abraço lá pra Denderson, tá sempre ligado conosco, né? Mandar um grande abraço aí a todo o pessoal lá do Jardim Castro. Pessoal do Jardim Trivelato também tá sempre ligadinho conosco aí, né? Grande abraço aí a toda a galera que tá sempre ligado conosco, certinho? Vamos lá então, é sucesso, VJ e Val... Vanderil, VJ e Vanderil, né? É, que caipira sou eu, de 1987, né? Grande sucesso, participação de Liu e Léo também, né? Tem participação aí do Liu e Léo. Vamos ter também a música do Barreirito, de 1989, Juventude que Perdi, né? Então, é pra você que tá aí do outro lado curtindo a nossa programação. Canta pra nós, Barreirito, Juventude que Perdi.

0: Muito bem, 7 horas e 21 minutos aqui na Itaneus FM. Aquele abração para você que está aí do outro lado curtindo a nossa programação. Rick Renner, Agora é Assim. Rápido intervalo, já eu volto. Vai lá, DJ, solta intervalo aí.
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0: Muito bem, vamos lá então com mais sucesso pra você. Chitãozinho Chororó, Chorando Espero. A Volta do Caboclo, Dino Franco e Moraí. Outra Chance, Leandro e Leonardo. Roupa no Varal, João Mulato e Douradinho. Essa vai para você do outro lado. Curtindo aí a nossa programação aqui na 90.3 Itanews FM, a FM de Itapajipe. Bom dia, bom dia, bom dia. Bom dia você do homem do campo. Bom dia você do comércio local. Você do supermercado, das lojas. Enfim, pessoal que está em casa. Pessoal que está também curtindo a nossa programação no trabalho, né? O pessoal aí nas máquinas, nos caminhões, ligadinho nos tratores, né? Ligadinho aí na nossa programação, aquele bom dia. Pessoal da coleta, bom dia também, um grande abraço aí para vocês, sempre ligadinho. É, esses meninos aí, muito esforçados, seja sol, seja chuva, eles estão aí correndo atrás do caminhão, pegando, fazendo a limpeza, fazendo a coleta aí do seu bairro, da sua rua. Então, os nossos parabéns a essa galera aí que sempre está organizando, né? E vamos dar valor, né? Vamos dar valor, vamos organizar as sacolas de lixos direitinho, né? Porque, como se diz o outro, não colocar vidro, não colocar seringa, não colocar as coisas aí para não poder machucar, né? Esses meninos que trabalham no dia a dia, na lida, né? Ele chega na correria ali, que tem que fazer o serviço correndo, né? E pega a sacola, né? E se tiver alguma coisa cortante, é perigoso aí eles se machucarem, né? Então fica aí o recadinho para vocês. Outro recado aqui, né? Outro recado aqui, talvez até muita gente, né? Tem vontade de falar e não tem coragem, não sabe como falar. E eu vou deixar aqui um recado. Às vezes muita gente vai falar assim: ah, Formigão, mas isso é dor de cotovelo, isso é inveja. Não é, gente. O negócio é o seguinte: tá acontecendo algumas coisas. Isso acontece em tudo quanto é cidade, né? Tudo quanto é cidade acontece isso. Só que assim, a gente pede, a gente vai andando, a gente vê os riscos, né? O risco não é só pro pedestre, mas sim também para todo mundo. Seja ele para quem está de moto, para quem está de carro, para quem está de patinete, para quem está nessas motos elétricas. Pessoal, vamos tomar cuidado. Gente, vamos andar devagar, certo? Olha, sábado eu saí aqui da rádio aqui e eu até ainda brinquei. Falei assim: nossa, o que está acontecendo com os motoqueiros aqui da cidade hoje? O pessoal tava tudo louco. Subiu 3 motoqueiros aqui na 10 aqui, ó, na hora que eu saí aqui da rádio. Olha, eu vou falar um negócio pra vocês. Cheguei ali de frente o Jerominho, ali de frente a Casa Morim. Eu ia passando, eu tava chegando na esquina. Passou um motoqueiro numa moto grande. Eu não conheci quem que era, não. Mas passou um motoqueiro lá entre 2 carros, né? A vaga somente de passar a moto. Tinha mais carro na rua e carro encostado. O cara passou numa velocidade. A hora que ele acabou de passar, saiu uma mãe com a criança e abriu a porta do carro. Agora você imagina a pessoa dá uma olhada assim, não vê ninguém, quando do nada aparecer. Ela sai de trás do carro e vai para a rua. Como lhe vir outro carro, a pessoa não vai esperar que vai vir uma moto, alguma coisa assim.
11: Então fica aí a dica, galera. Não pense, eu não me machuco. Às vezes você não se machuca, mas se você machucar uma pessoa, se você machucar uma criança, criança é imprevisível. Do nada sai de trás de carro, sai na rua, né? Então, assim, vamos tomar cuidado, pessoal, aí. E o outro problema que está acontecendo muito, né? O problema é esses patinete, essas motos elétricas, bicicleta elétrica, né? Que o pessoal está andando muito contramão, né? Então, está andando contramão aí. Às vezes, tem hora que você vai virar numa rua, né? A hora que você vira, você dá de frente com um patinete, você dá de frente com uma bicicleta elétrica, né? Então fica a dica, né? Fica a dica aí, porque depois acontece alguma coisa, aí vai falar assim, o motorista é culpado. Mas o pessoal também tem que ter um pouquinho de bom senso, né? O pessoal descendo contramão, entrando nas ruas contramão, descendo aqui a 10 contramão, né? Então fica aí a dica aí, pessoal, patinete, pessoal de bicicleta elétrica. Vamos tomar cuidado, galerinha, certinho? E aos nossos amigos motoqueiros, nada contra vocês, eu também tenho moto, como se diz o outro. Mas vamos tomar cuidado, você que tem moto grande, não faz, anda devagar dentro da cidade. Você que tem carro, essas caminhonetes potentes, anda devagar dentro da cidade, porque na mesma hora que não tem ninguém na rua, aparece de uma vez, um animal entra na frente, você apavora, às vezes você assusta, você pode bater num outro carro, você pode bater em alguém, você pode machucar alguém, né? Quando ainda machucar, ainda tá bom, né? E se você matar uma pessoa? Então imagina isso, né? Certinho? Fica aí a minha dica. Às vezes eu posso ser até muito criticado sobre isso, né? Eu não me importo, eu só tô aqui para dar o recado, certinho? Às vezes o pessoal pode falar, pode me criticar, mas quando eu tenho alguma coisa para falar, eu vou falar, que é uma coisa assim, que é pro bem da população, não é pro mal, não é por inveja, não é por nada. Eu tô aqui para falar e alertar, que depois que acontecer, não adianta chorar o leite derramado, né? Depois que derramar o leite, eu podia ter olhado. Não adianta. Eu podia ter andado devagar. Acabou com a vida por causa de bobeira, por causa de um segundo de adrenalina. Quer adrenalina? Vai para um lugar onde que não tem perigo, né? Mas eu quero fazer uma adrenalina dentro da cidade. É legal, mas se acontecer alguma coisa, meu amigo, você acabou com a sua vida. Você acabou com a sua vida, certinho? 7h34, 7h35 agora. Grande abraço aí pra você que tá do outro lado curtindo aí a nossa programação. Vamos lá então, Chitãozinho e Chororó, Chorando Espero. É sucesso aí do Chitãozinho e Chororó pra você que tá do outro lado.

0: Muito bem, 7 horas e 41 minutos. Vamos aí para um rápido intervalo. Já já a gente volta trazendo mais modão para você. 7h41 aqui na Itanews FM. Bom dia!
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0: Muito bem, 7:47 aqui na Itanews FM, aquele bom dia gostoso para você que tá do outro lado. Pessoal aí na Gil Brasileiro, um grande abraço. Alô, Jaqueline, pessoal aí, um grande abraço aí a todos vocês. Grande abraço também a todo o pessoal das creches, né? O pessoal das creches também tá sempre ligadinho conosco aí. Grande abraço! E ó, vou deixando as minhas últimas de hoje, um grande abraço para vocês, né? Hoje sim, de manhã, né? Daqui a pouquinho a gente volta no programa Pedra 90, segunda edição, a partir das 4 horas, né? A partir das 4 horas estaremos juntinhos novamente aí trazendo só modão para vocês. Grande abraço, fiquem todos com Deus e até daqui a pouco, se Deus nos permitir, estaremos juntinho no próximo programa, certinho? Então, um grande abraço a você do homem do campo, você do comércio local, aquele bom dia gostoso. Fiquem todos com Deus e até daqui a pouquinho. Roupa no Varal, João Mulato e Douradinho, Leandro e Leonardo, Outra Chance, Dino Franco e Moraí, A Volta do Caboclo e Christian Ralph e Bijuteria. Essa é pra você do outro lado. Alô, Joãozinho, segura aí, Joãozinho. Um grande abraço, 7:49. Fui! Vai lá, DJ!

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Bom dia, bom dia a todos os nossos ouvintes. Que hoje seja uma segunda abençoada, onde os obstáculos se transformam em degraus para o seu sucesso. Coloque o sorriso no rosto, coloque Deus no comando dos seus planos e vá em frente. O seu esforço vale a pena e a semana só tá começando. Estamos aqui ligadinhos com você, trazendo a melhor energia pro seu dia. 8h10 agora. Beijo de varanda de Bruno e Marrone, no show da manhã com Cláudia Rezende.

0: 8h13 aqui na Itã News. Beijo de varanda de Bruno e Marrone, a primeirinha do bloco. E agora a gente vai ouvir a mensagem de reflexão do dia.
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0: Os detalhes sempre foram a parte mais bonita da vida. É no jeito que alguém diz o seu nome, no olhar que demora um pouco mais, no abraço que aperta como se quisesse segurar o tempo. É na mensagem de bom dia, no café que chega sem você pedir, na ligação 6 horas da tarde. Os detalhes são esses pequenos milagres que a gente esquece de valorizar, porque está ocupado demais correndo atrás do que parece grande. Mas a verdade é que são eles que constroem tudo o que é imenso, porque sem os detalhes nada tem alma. Sem eles, o amor vira costume, a amizade vira presença vazia e a vida perde a graça. Cuidar dos detalhes é, no fundo, cuidar daquilo que faz tudo ter sentido. E quem aprende a enxergá-los, descobre que a felicidade nunca esteve nas grandes conquistas, mas sempre escondida nos pequenos gestos. 8h15, a gente se enrosca de Eduardo Costa.

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11: 8h24.
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11: Tô de volta. É isso aí, ó. Tá rolando sorteio desde a semana passada. Preparamos um sorteio especial pra vocês. Um kit surpresa lá do Compre Comigo, Rafael Queiroz. Todo mundo, a semana passada, que participou aqui, eu já anotei o nome. Tem várias pessoas participando aqui. E você que ainda não participou, pode me mandar aqui, Claudinha, eu quero participar. Se quiser pedir música, eu tô aqui, pode pedir. E o kit é incrível. Um kit de cosméticos feminino. Mas se for um homem também, o ganhador pode presentear a mãe, a irmã, a filha, a tia, a avó. É isso aí. O Rafa tem linha completa de cosméticos lá. Produtos aí para tanto noturno quanto diurno. Tem hidratante corporal, perfumaria, cacau show, tapuér. É isso aí. Então o Rafa tá aí, nosso anunciante, sempre com a gente aqui no Show da Manhã. E vamos participar. E agora vamos para as primeiras previsões astrais dessa manhã de segunda-feira. Como que tá a sua segunda aí? Fala para mim. A minha tá maravilhosa. Que essa semana seja incrível. Que Deus abençoe a nossa semana, a minha, a sua.
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13: Áries.
11: Você de Áries. A lua em Libra favorece alianças e contatos mais harmoniosos. Boas chances de rolar uma ajuda incrível ou parceria criativa à tarde. Depois pode precisar exercitar a paciência para não tretar com ninguém. Com Vênus brilhando no paraíso astral e em sintonia com a lua à tarde, aguarde ótimas surpresas, convites e oportunidades vindas através de outras pessoas. Também pode ser um excelente dia para fazer uma fezinha. E no amor, lua e Vênus dão spoiler sobre a sua vida amorosa. O romance está no ar, o clima promete esquentar rapidinho e o flerte pode render momentos deliciosos à tarde. Aproveita, pois nem tudo deve ser um mar de rosas à noite. Cor do dia laranja, números da sorte 46, 12 e 10.
13: Touro.
11: Você de Touro. Seu jeitinho teimoso pode dar lugar a modos mais diplomáticos, deixando o ambiente de trabalho bem harmonioso. Home office tende a ser produtivo, mas se trampa à noite, convém pegar leve na autocobrança. É dia de dar atenção ao corpo, sobretudo nos rins. Beba água antes que o organismo peça socorro. O autocuidado está favorecido à tarde e pode trazer equilíbrio. Já à noite, o risco de desgaste emocional e queda de energia. No amor, graças à lua em Libra, a segundona promete ser romântica. Além de conversas delicinhas e muita troca de carinho, pode querer agradar quem mexe com seu coração. Boas chances de fazer as pazes com um love ou um ex. Cor do dia azul turquesa, números da sorte 14, 23 e 49.
13: Gêmeos.
11: Você de Gêmeos. segundou com sua criatividade, simpatia e poder de comunicação, marcando presença e prometendo abrir portas importantes. Um bom dia para apostar no network, trabalho ligado às redes sociais e divulgação em alta. A lua no paraíso astral promete coincidências positivas. E o sextil com Vênus à tarde avisa que conversas podem render grandes ideias e até palpites certeiros. Mas convém baixar um pouco as expectativas à noite. E no amor, com poder de sedução e boa lábia no modo turbo, um papo despretensioso tende a vibrar, virar flerte rapidinho e até romance. Tirando o clima mais tenso que pode pintar à noite, a segunda promete ser divertida. Cor do dia azul claro, números da sorte 35, 15 e 33. 8h29. Para conhecer uma mulher de Jean Giovanni, anjo loiro, milionário José Rico, e ela é demais, de Rick Renner. Quero mandar um abraço pro pessoal lá do Rancho do Jonas. Estive lá ontem, pessoal todo animado, receptivo. Um abraço, Lia, um abraço com muito carinho para você e pro seu esposo, que tá todos os dias ligadinho aqui com a Cláudia Rezende. É isso aí, tô aqui firme e forte, viu? Enquanto a gente tava aí aproveitando, hoje eu tô aqui, ó, começando a segunda com o pé direito. E bora de sucesso. Esse bloco tá... só tem música boa. 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
3: E agora vamos para mais três previsões astrais, sendo ela de Câncer, Leão e Virgem. Pessoal, vocês me perdoem, minha voz hoje está um pouco rouca. Já me mandaram aqui, sua voz está grossa. Tô meio resfriada.
8: 8h45. 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
3: Câncer. Você de Câncer pode pintar oportunidade de ganho ou ideia lucrativa envolvendo família, decoração ou trabalho em casa. Tem tudo para equilibrar os gastos à tarde, mas pressão profissional pode atrapalhar sua noite. Na família, tudo indica que vão rolar boas conversas, vontade de cuidar do seu canto e até reconciliação. À tarde, harmonia e generosidade prometem crescer, mas cobranças familiares podem surgir e provocar conflitos à noite. No amor, seu coração tende a pedir aconchego, carinho, um cobertor de orelha. Pode sentir saudade de alguém recente ou um amor do passado. E vejo chances de acionar o contatinho e curtir momentos gostosos bem juntinhos. Cor do dia magenta. Números da sorte 9, 48 e 36.
9: Leão.
3: Você de Leão, sua lábia charmosa, diplomática e persuasiva promete ser o maior trunfo hoje. E além de brilhar em reuniões, negociações, vendas e contatos, pode fechar bons acordos e receber elogios de colegas ou clientes. Vênus no seu signo promete turbinar sua autoestima e deixar seu astral mais leve, sociável e vaidoso. À tarde, sinal de mente equilibrada e bom humor, mas à noite, excesso de preocupação pode te esgotar. No amor, seduzente e confiante demais da conta, você pode atrair atenção sem nem fazer esforços. Paquera tem chance de dar match à tarde, já com ficante ou momozinho, o clima favorece trocas de ideias, carinho e boas risadas. Cor do dia preto, números da sorte 27, 18 e 34.
9: Virgem.
3: Você é de Virgem. O dia pede equilíbrio. À tarde pode ter boas ideias para economizar ou resolver pendências discretamente. À noite, compra aleatória tende a parecer essencial na hora, mas logo gera preocupação com a dívida. Além do cuidado com o corpo, o dia pede equilíbrio mental e emocional, ou seja, nada de ficar surtando por qualquer coisinha, viu? A notícia boa é que pode conseguir desacelerar a mente e relaxar à tarde. No amor, a carência pode bater, despertando o desejo de ser mimado e presenteado. Boas chances de receber demonstrações concretas de afeto e se sentir especial à tarde. Mas uma certa insegurança tende a pintar à noite. Cor do dia cinza, números da sorte 45, 47 e 2. 8h49. E agora vamos de participação aqui. Banga Show, fala comigo.
10: Bom dia, meu locutor número 1. Banga Show começando os trabalhos aí, ó. Hoje o Banga Show vai falar muito, então, que a garganta já tá piorando de novo. Solta o maldão pra nós aí, ó. Oferecer pra todo mundo que estiver curtindo seu programa aí, ó. É pra todo mundo mesmo. Quem estiver curtindo, já tá oferecido já. Beleza? Melhores beijos pra você, minha flor de flamboyant.
3: Ai, Bangajô, você me mata de Bangajô. Hoje eu tô igual você quando acorda no 12. Aquela ressaquinha. Aí, tão firme. E quero mandar também: o que vai ser de nós, Zezé de Camargo, Camisola e Fio, Diego e Vitor Hugo, podcast Felipe e Rodrigo, pro meu amigo Piruzinho, que tá lá no rancho do Jonas. Ontem eu estive lá, muito obrigado pela recepção aí, Piruzinho. Esse bloco inteirinho pra você também. E a música do meu amigo Bangajô, o que vai ser de nós? Canta, Mirosmar.

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0: 9:06 aqui na Ita News. Tô de volta. E agora vamos para mais três previsões astrais, sendo elas de Libra, Escorpião e Sagitário. Quero mandar um abraço pro pessoal da Zona Rural que está lá me acompanhando todos os dias aqui no Show da Manhã. Um abraço pro pessoal do comércio também, de todas as empresas. Me escuta também, já chega, liga o radinho e acompanha aí Cláudia Rezende até as 11 da manhã. 97.
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2: Libra.
0: Você de Libra, sua diplomacia, charme e habilidade para lidar com pessoas prometem fazer a diferença. Contatos estão favorecidos à tarde, você pode um bom network, mas parcerias difíceis tendem a exigir paciência depois. Se cuidar e ficar bonito promete manter a autoestima em alta. Sair e encontrar amigos também tende a melhorar bastante seu astral à tarde. Mas cuidado à noite, pois alguém pode desgastar seu emocional. No amor com a lua no seu signo, seu charme deve ficar impossível de ser ignorado. Mas sua decisão também. Tantas dúvidas e pendências podem trazer tensão e cobranças na relação à noite. Busque o equilíbrio. Cor do dia, violeta. Números da sorte, 45, 36 e 57.
2: Escorpião.
0: Você de Escorpião, a segunda favorece planejamentos e iniciativas estratégicas. O reconhecimento e até uma oportunidade podem chegar sem alarde à tarde. Se trabalha à noite, corre o risco de hesitar diante de alguém de autoridade. O dia pede descanso mental e atenção aos sinais do organismo, como sinusite. Pode ter mais ânimo à tarde, mas sentir a rotina pesar à noite. Então respeite seus limites antes que o corpo cobre uma pausa. No amor, o coração escorpiano promete ficar mais sensível, romântico e saudosista. Pode observar de longe, mas tende a ser difícil esconder os sentimentos. É impossível que aconteça uma paixão secreta ou remember. Cor do dia, lilás. Números da sorte, 8, 44 e 51.
2: Sagitário.
0: Você de Sagitário, seu lado sociável tá on. A tarde promete encontro animado e planos de viagem em grupo. Mas nem todo mundo deve acompanhar seu pique topa tudo. E aí podem jogar um balde de água fria na sua empolgação à noite. Veja um alto potencial de êxito ao agir com coragem, responsabilidade e foco. Mas a singudona tende a ser desafiadora, sobretudo à noite. Lua e Saturno se opõem e avisam que nem toda empolgação pode virar prêmio. E no amor pode arrasar corações, mas ficar a fim de namorar. Boas chances de pintar paquera através de amigos, redes sociais ou rolê em grupo. Mas complicações tendem a aparecer à noite, inclusive em amizade colorida. Cor do dia, rosa. Números da sorte, 31, 59 e 22. É isso aí. E vamos começar com um sorteio também especial dessa semana. O Viveiro Arte Flores. Quem conhece o Viveiro Arte Flores? Não? Fica lá na Rua 10, ao lado ali da Casa do Construtor do Beach Bar. Recheado de plantas, orquídeas, toda semana. Isso aí, se você quer colocar uma planta a mais na sua casa, uma samambaia, um vaso, uma orquídea, uma rosa do deserto, dá um pulinho lá. Calachoeira também, ó. E essa semana, o sorteio será uma muda de coqueirinho de vaso. Olha, ele me mandou a foto aqui, o Douglas. Que gracinha, gente. Quem quiser ganhar aí, pode me mandar aqui. Claudinha, quero participar. Eu já tô anotando o nome de todo mundo aqui. A gente vai sortear quarta-feira. Toda semana, viver o Arte Flores aí, presenteando os meus ouvintes. Com lindas plantas, flores. Um mais especial que o outro, nossos anunciantes. E agora vamos de participação. O Luan, bom dia, Cláudia. Manda uma música aqui pra nós. Estamos tirando um leite aqui na fazenda Ribeirão do Boi. Olha só o pessoal aí na lida, desde manhãzinha, acorda já tirando um leite, cuidando da fazenda. Um abraço pra vocês aí, pro pessoal do Ribeirão do Boi. Um grande abraço. Toca pra mim, será que foi saudade do Zezé? Ô, moda boa. Essa é pra judiar, hein, Luan? E vamos de mais uma participação aqui. Rosana, bom dia.
3: Bom dia, Cláudio. Passar a música do... Passar a música do Leonardo, qualquer um desses. Eu ofereço a minha neta Maria Juliana, o Flávio Adriel, a Rosângela, a Tuquilã no Mato Grosso, a Beth, a Lucimara, Adriano, o Arlan, o Antônio. E pra você também.
0: Pode deixar.
3: O Léo Amorim, a Emma, o Carlinha Margarida, da Eremelinda e todo mundo da casa Amorim.
0: Isso aí, obrigada pela participação, viu, Rosana? Todos os dias aqui ligadinha. E agora vamos para mais uma participação. Alessandra Aparecida. Bom dia, Alessandra, do Espaço da Mulher Poderosa. Olha só, gostaria de ouvir a música Bondade de Deus. Ofereço para todos que gostarem da música. Adoro o seu programa. Obrigada, querida. É um prazer ter você aqui comigo nessa manhã maravilhosa, essa segunda abençoada. Pode deixar, vamos tocar sua música aqui também. Será que foi saudade de Zezé, compadre e comadre de Leandro Leonardo e para minha amiga Rosana? E Bondade de Deus para Alessandra. Canta com nós, Mirosmar, canta!

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5: 9:28, tô de volta. E agora vamos para mais três previsões, sendo as últimas de hoje. Amanhã tem mais previsões aqui para vocês. Capricórnio, Aquário e Peixes.
10: Capricórnio.
5: Você de Capricórnio segundou com chances de sucesso. A Lua na décima casa em seu estilo com Vênus à tarde favorece boas oportunidades, acordos e decisões. Seus talentos podem impulsionar a carreira e render ganhos extras. O núcleo familiar pede atenção e responsabilidade, sendo um bom dia para assumir deveres domésticos e estar mais presente. Mas o clima tende a ficar mais sério à noite, podendo surgir preocupações e cobranças. No amor, seu poder de atração tá forte e você pode conquistar sem perder a pose. Boas chances de rolar paixão quente, inclusive com um colega de profissão. Se já tem um love, a relação tende a ficar mais sedutora e profunda. Cor do dia azul, números da sorte 12, 54 e 18.
10: Aquário.
5: Você de Aquário. O cenário astral favorece reuniões, estudos e parcerias. À tarde, sinal de boa sintonia com clientes e colegas, além de alianças importantes. Pode até receber uma proposta de longe ou ligada à internet. Seu jeito mais espontâneo promete encantar e render boas trocas, conversas inspiradoras e conexões que ampliam sua visão de mundo. Só cautela com resposta atravessada à noite, inclusive nas redes sociais. E no amor, o clima com contatinho mozão tende a ganhar mais cumplicidade, alegria e paixão. À tarde, alguém com um papo diferente e interesses em comum, inclusive de outra cidade, pode pintar e mexer com seu coração. Cor do dia bege, números da sorte 8, 41 e 59.
10: Peixes.
5: Você de peixes. Seu jeito criativo, diplomático e intuitivo pode criar um ambiente bem harmônico com os colegas de trabalho e ajudar bastante em negociações. Tudo indica que vai transformar algo complicado em vantagem. Dia de tomar as rédeas das finanças e botar ordem em tudo. Pode resolver bagacinhas e até ganhar um extra à noite, à tarde. Mas à noite a mudança tende a apertar o orçamento. Bora fugir do famoso eu mereço, ok? No amor, a segunda vem com intensidade, magnetismo e aquela vibe quero, não quero. Sinal de química boa à tarde, inclusive com alguém de seu trabalho. Já à noite, cuidado com ciúme, insegurança ou cobrança demais. Cor do dia vermelho, números da sorte 27, 36 e 18.
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5: 9:31 e amanhã tem mais Dica dos Astros aqui pra vocês. E agora vamos de participação. Muitos ouvintes participando. Eu quero agradecer a cada um. Espero dar conta de atender todos vocês até 11 horas. A Nilza Gomes, bom dia. Quero ouvir o maior pintor do mundo para os ouvintes que gostarem da música. Boa segundona. Um abraço para vocês aí que sempre estão ligadinho, me escutando. E a Jaque, vamos falar com ela?
12: Bom dia, Claudinha. Mandou uma música aí para nós. Parece meu marido Hércules, meus filhos Camille, Tainá, Paulo Henrique, minha irmã Cláudia, meu cunhado Ibrahim, meu primo Edivar, da Escola Cristiano Brasileiro, para quem gosta da música, para você, a música que eu quero ouvir do Divininho, vereador, e do Eduardo Costa também, né? Vai vir na festa junina.
5: Obrigada, Jaque. Tenha um excelente dia para vocês aí da escola, que tá todos os dias ligadinho aqui na Ita News FM. E ó, hoje é aniversário do Divininho e também do Semi Queiroz. Vamos pôr vinhetinha para eles?
13: Parabéns, parabéns, parabéns. É seu aniversário, todo
5: É isso mesmo. Parabéns, Divininho. Que Deus te abençoe muito, com muita paz, alegria, saúde. Você também, Semi, duas pessoas aí incríveis na nossa cidade, muito querida por todos. Que seja um aniversário incrível, que cada ano que passa vocês tenham mais saúde, mais momentos abençoados com a família de vocês. Minha estrela vai brilhar aí em homenagem ao aniversário do Divino Mar. Parabéns a todos aí. E também tô indo embora de Eduardo Costa para nossa amiga Jaqueline. Três músicas boas.
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2: 9:48.
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2: É isso aí, tô de volta, 9h49. E agora vamos falar com a Lu. Bom dia, Lu.
11: Bom dia, minha querida, tudo bem?
2: Tô bem.
11: Gostaria de ouvir uma música? Roberto Carlos, esse cara sou eu, é a Lu. Que você tenha um excelente dia abençoado por Deus.
2: Ô, querido, obrigado. Um excelente dia pra você também aí, que me acompanha todos os dias. E vamos falar com o Dinho. Bom dia, Dinho.
12: Bom dia, Cláudio Rezende, que é o Dinho. É, quero ouvir a música Daniel. Qualquer mundo. Quero oferecer pra minha namorada Wanda, pra minha filha Kemily, pra minha filha Kawane, pro meu filho Kelverton, pro meu filho Kelly Cristo, também pra Camille, também pro Beto, meu irmão do Estilo Turismo, e pra você e todos gostaram da música.
2: Obrigada.
12: E pra minha mãe Margarida, e também pro esposo dela, o Carlinho. E também para o meu irmão Paulo Trajano Pedreiro.
2: Certinho, muito obrigada pela participação aí, Dinho. Deixa eu ver aqui, vamos pra mais uma participação. Tati, bom dia.
13: Eu quero ganhar no posto, aí falta aí pra mim aí um beijo que eu tenho. Eu faço a música Bruno Marrão, tá? Oferecer pra mim, pra Gabriel Feliz, porque eu tô escutando a rádio, eu vou ficar com vocês todos.
2: Obrigada, Deus te abençoe, Tati. Em qualquer lugar do mundo. Oita, agora foi.

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0: 10h17, e agora vamos de participação aqui dos nossos ouvintes. Valdivina, bom dia, Valdivina. Claudinha, toca pra nós, Fazenda da Esperança, César e Paulinho. Pode deixar, Valdivina, obrigada pela participação, em você e o João Flávio, todos os dias aqui, ligadinhos com a Cláudia Rezende.

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2: Tô de volta, 10h25. Agora vamos para as últimas do bloco. Marlene, vamos falar com a Marlene? Bom dia, Marlene.
8: Bom dia, minha amiga Cláudia. Eu gostaria de pedir uma música, Canarinho Prisioneiro, de Paulo Paulino. Eu acho que é eles mesmo que cantam essa música. Gostaria de oferecer para todos os meus amigos que eu tive na casa deles no sábado, no domingo, e para minha amiga Dalva, meu amigo Alcides, lá na Fazenda Macaúma, para minha amiga Ah, ela não tá aqui. Mas é pra minha amiga Luzinete e pra todos meus familiares, pra você e pro meu amorzão. E que as pessoas continuem colaborando comigo, tá? Na reta final da minha campanha. E que Deus nos ajude. E Deus abençoe a todos, de coração.
5: Amém, Marlene. Obrigada aí pela participação. E ó, a Marlene está arrecadando aí açúcar refinado pro Hospital do Câncer. Você que quer colaborar, você pode deixar, comprar e deixar lá na panificadora. Tem pão, tem vários lugares que tem a caixinha. Você pode comprar no local mesmo e já colocar dentro. Você vai estar ajudando aí a Marlene nessa causa nobre. E tá acabando, né, Marlene? Então vamos ajudar agora. Quem não ajudou ainda, dá tempo. E o João Flávio já tá aqui ligadinho. Bom dia, Claudinha. Quero pedir a música do Mirosmar. Estamos na sintonia. Foi. Irilane também sempre presente, participando aqui. Um abraço, Irilane. Pedindo a música do Divino Mar. Já foi tocada hoje, mas eu quero agradecer o seu carinho, a sua participação. Canarinho Prisioneiro, Chico Rei, Paraná. E foi de Zezé de Camargo e Luciano.
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1: É isso aí, 10h40 e eu tô de volta aqui com o show da manhã. Vamos para as últimas do bloco. Mas antes, vamos falar com o Eduardo Bazemba. Bom dia, Eduardo.
8: Bom dia, Márcio. 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
1: 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E agora vamos para as últimas do bloco, né? Marcas de batom de Rick Renner. Cartão de Country Beach. E a gente deu certo, Jads e Jadson, com Bruno Barreto.
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0: A Gente Deu Certo, de Bruno e Barreto e Jados e Jadson.
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0: 10h49 aqui na Ita News. Quero mandar um alô lá pro Daniel Ferraz, do Salão Fio de Ouro, que fica na Rua 14. Um grande abraço aí pra vocês. E vamos agora realmente pras últimas do bloco. Se Ame Primeiro, Ícaro e Gilmar, Cor de Ouro, Gustavo Lima e Foi Só um Caso, Chitãozinho. Tchau, tchau. Fui até às 11 horas no Jornal da Ita News.
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0: 11:03, bom dia. Está começando pela 90,3 FM o Jornal da Ita News.
1: Bom dia, segunda-feira, 22 de junho de 2026. Estamos na fase da lua crescente.
0: Eu sou Márcio Garcia.
1: E eu sou Cláudia Rezende.
0: Vamos conferir os destaques da edição de hoje.
1: Reunião da gestante abordará teste do pezinho e amamentação em Itapajipe.
0: Dia D da multivacinação foi realizado com sucesso no último sábado.
1: Itapajipe Sub-12 garante vaga nas quartas de final da Copa Três Rios de Futebol Estudantil e Infantil.
0: E no Futebol Master Veterano, Itapajipe conquistou a segunda vitória e assumiu a liderança.
1: Prefeito, vereadores e secretários visitam futuras instalações do Complexo VIP em Itapajipe.
0: Prazo para pagar inscrição do Enem termina hoje.
1: Brasil vence o Haiti e lidera o grupo na Copa do Mundo.
0: E o New York Times elegeu o hino do Brasil o mais bonito entre os países da Copa.
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0: 11:05, a hora certa, posto VIP. Prefeito, vereadores e secretários visitaram as futuras instalações do Complexo VIP em Itapajipe.
1: O prefeito Ricardo Garcia, acompanhado do presidente da Câmara Municipal, Wilson Paula Rodrigues, dos vereadores Rafael Queiroz Leonel e Luiz Leonel Filho, também o Divinomar Barbosa e secretários municipais, realizou nesta sexta-feira, dia 19, uma visita técnica às futuras instalações do Complexo VIP, atendendo ao convite dos empresários Semi Queiroz e Saulo Trivelato, do Grupo VIP. Durante a visita, as autoridades acompanharam o andamento das obras e conheceram de perto o projeto do empreendimento, que reunirá em um único espaço um posto de combustíveis, restaurante, hotel e uma ampla estrutura de apoio aos transportadores, incluindo o pátio fechado para o estacionamento de caminhões.
0: Os empresários informaram que a etapa de terraplanagem já foi concluída e na última sexta-feira foi realizada a instalação dos tanques de combustíveis, marcando mais uma importante fase na execução das obras.
1: De acordo com o empresário Semi Queiroz, o posto de combustíveis tem previsão de início das operações em junho de 2027, seguido pela implantação das demais estruturas do complexo. O Complexo VIP representa um dos mais importantes investimentos privados em andamento no município, contribuindo para o fortalecimento da infraestrutura logística da região, atração de novos negócios e ampliação das oportunidades de emprego e renda.
0: De acordo com a estimativa apresentada pelos empreendedores, o empreendimento deverá gerar entre 61 e 76 empregos diretos, além de 92 a 152 empregos indiretos, considerando todas as atividades que serão desenvolvidas no complexo.
1: Também participaram da visita os secretários municipais Vane Alves Rodrigues, da Fazenda e Desenvolvimento Econômico, Luiz Gustavo Gomes, Infraestrutura e Serviços Públicos, José Antônio Ferreira de Menezes, da Obras, e o Lucas Queiroz, da Comunicação.
0: E hoje é aniversário do Semi Queiroz, né? Parabéns, Semi. Felicidades, muitos anos de vida aí, com muita saúde, muita paz. Parabéns aí pelo seu aniversário, o empresário Semi José de Queiroz, que iniciou então a construção do Complexo VIP na MG255, ali ao lado da Caixa d'Água da Copasa. Quem passa por lá, né, vê uma grande obra, e esta obra é onde o Complexo VIP está sendo instalado. É importante a gente lembrar também que está sendo desenvolvida no Brasil a construção de uma rota chamada Rota Bioceânica. Esta rota visa, né, ligar por terra os portos do Oceano Atlântico com os portos do Chile, no Oceano Pacífico. Inclusive, uma mega estrutura de ponte rodoviária foi construída, já está em fase de conclusão na divisa do Brasil com o Paraguai. Essa ponte é construída pela Itaipu Binacional, a usina Itaipu, que é do Brasil e do Paraguai, responsável pela construção desta ponte na divisa do Brasil com o Paraguai. E a rota para que escoe a produção desta nossa região, de Minas Gerais principalmente, para que façam a exportação através dos portos do Chile, especialmente para a China, passará aqui pela nossa MG255. Essa rodovia faz parte desta rota. Quando esta rota bioceânica estiver concluída, o tráfego de veículos, especialmente caminhões aqui na nossa região, que já é grande, né, tende a aumentar significativamente, considerando que, ao invés do Brasil mandar produtos lá para os portos, né, de Santos, Paraná, para que depois ele dê a volta lá pelo canal do Panamá para ir para a China, manda direto para o Chile e já sai no Oceano Pacífico, né, já sai direto para a China. Então é algo muito interessante, que diminuiria consideravelmente os custos, né, o chamado custo Brasil, e passa aqui pela nossa MG255, onde está sendo instalado esse complexo VIP ali próximo ao trevo de entrada pela Avenida Simeão, aqui em Itapajipe.
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0: E sábado, sexta-feira, né? Foi aniversário da doutora Suelen Trivelato?
1: Foi, Márcio. Vamos parabenizar ela também, né? Uma pessoa muito querida aí, a doutora Suelen. Teve um festão, né? Você estava lá presente, parabenizando os dois, Semi e Suelen, pai e filha.
0: E hoje também é aniversário do Divino Omar, cantor, vereador. Está fazendo aniversário hoje, Divininho. Parabéns, feliz aniversário, Divino Omar. Divino Omar esteve aqui com a gente na sexta-feira, né, falando sobre a emissão, o mutirão, né, de emissão da nova carteira de identidade nacional. Vai ser amanhã, das 8 da manhã às 4 da tarde, no centro de eventos. O prefeito Ricardo chegou a informar que, se precisar ficar na quarta-feira, eles ficarão para completar este mutirão, para não deixar ninguém para trás. Mas, a princípio, é só amanhã, das 8 da manhã às 4 da tarde, no centro de eventos Valdemar Grock, mutirão para emissão da carteira de identidade nacional. Então, se você precisa tirar o RG, né, carteira de identidade, agora a sigla é SIM, né, não é mais RG, é SIM, com C, carteira de identidade nacional. É amanhã. A Karina do cartório alertou na sexta-feira que um dos documentos exigidos é a certidão de nascimento ou casamento em bom estado e legível, e se por acaso a pessoa precisar ir no cartório para tirar essa certidão de nascimento ou casamento, ou a segunda via, é que vá hoje, né? Não deixa para amanhã, porque senão não dá prazo. Então, um dos documentos é a certidão de nascimento ou casamento, para você tirar a carteira de identidade nacional nova. Então, se você precisar, vai hoje no cartório, não deixa para a última hora. Aliás, já está na última hora, né? Porque o mutirão começa amanhã às 8 da manhã. É para que dê prazo aí do cartório atender quem precisar. Outro documento que precisa é o CPF e o comprovante de endereço. É recente, atualizado. E a foto 3x4. A foto 3x4 também ela tem regras, né, em relação à cor da camisa, a cor do fundo. Então já passa lá no Foto Vicente, fala lá com o Vicente, com o Edmar, que eles sabem os detalhes necessários aí exigidos para essa foto de documento, né, que vai para a carteira de identidade nacional. Então, para tirar a foto, importante também, né, já passar por lá hoje para levar amanhã a certidão de nascimento ou casamento, o CPF, o comprovante de endereço e a foto 3x4. Então, ela tem uma... ela precisa ser recente, né, no máximo 6 meses. Não pode estar de óculos, tem que ser colorida, o fundo tem que ser branco. Então, mas lá no Foto V7 eles sabem todos os detalhes. Então pode ir lá você fazer sua foto aí para tirar a sua carteira de identidade nacional. Amanhã é o dia do mutirão. Não perca essa oportunidade. É a expectativa de que pelo menos 300 pessoas devam fazer a carteira de identidade nacional amanhã. E aí faz rapidinho, né? A equipe vai estar toda lá no centro de eventos. Se você perder essa oportunidade, depois acaba tendo que aguardar, né? Porque na Polícia Civil, na delegacia aqui, o atendimento é realizado, porém ele não comporta muita demanda, né? É bem mais lento. Então aproveita para tirar a carteira de identidade nacional amanhã. Lembrando que não é obrigatório. Você não precisa, se você não tem essa necessidade, não é obrigado tirar essa carteira de identidade nacional agora, não. Existem, né, casos em que um emprego vai pedir, né? Então, quem tem a necessidade, que aproveite essa oportunidade.
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0: 11 horas e 18 minutos agora. 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
0: Carlos Salomé vai falar com a gente agora, direto de Belo Horizonte, da Assembleia Legislativa. Bom dia, Carlos Salomé.
6: Excelente dia para você também, Márcio Garcia, Cláudia Rezende, e também para sua equipe aí de jornalismo da Deus. Ô, Márcio, aqui em Belo Horizonte. Ah, primeiro deixa eu cumprimentar aí os ouvintes aí do município de Itapajipe, no Triângulo Mineiro, que estão ligadíssimos aí na programação da Rádio Vita News FM 90.3. Agora sim, Márcio, aqui em Belo Horizonte, tempo ensolarado, hein? É, céu com poucas nuvens, umidade relativa no ar 55%, e olha só, estava mais de 90%, hein? Agora está 55%, e neste momento aqui na capital, 22 graus a temperatura, viu? Vento soprando a 4 km por hora. Agora, Márcio, você ou então a Cláudia, me informe, por favor, como é que está o tempo aí em Itapajipe, hein?
0: Itapajipe está com aquela amplitude térmica muito grande, né? Amanhecendo aí com mínima de 16 graus e durante o dia chega aos 30 graus. Nesse momento, 28 graus aqui em Itapajipe, sem previsão de chuva. Está marcando para nós aqui, Carlos, que amanhã chove e aí quarta-feira faz frio.
6: Ah, ok. Então tá, muito obrigado, hein, pelas suas informações. Vamos então às notícias da Assembleia de Minas para hoje, segunda-feira, dia 22 de junho de 2026. A prevenção aos extremos climáticos e a valorização dos servidores do SISEMA. Essas são algumas preocupações debatidas na prestação de contas da Secretaria de Meio Ambiente e Desenvolvimento Sustentável aos deputados estaduais. A reunião faz parte da classe da fiscalização da Assembleia sobre a execução das políticas públicas em Minas Gerais. E quem traz mais detalhes sobre esse debate é o repórter Luiz Felipe Balona.
7: O El Niño é um fenômeno que, segundo especialistas, acentua os extremos climáticos no planeta. Em Minas Gerais, uma das preocupações é o agravamento dos incêndios no período de seca. É o que questiona a deputada Bela Gonçalves, do PT.
8: Há 2 anos atrás, quando Minas Gerais todo pegou fogo, a gente fez uma denúncia ao Ministério Público sobre a execução do pré-incêndio, que até então tinha sido de menos de 5% quando iniciaram os incêndios. Eu até pergunto quanto do pré-incêndio já foi executado esse ano, do previsto, para que a gente possa se deparar com um período de seca e fogo, o período está chegando, menos desastroso do que foi no passado.
7: Segundo o Estado, a prevenção e combate aos incêndios motivou a elaboração de um plano específico da Secretaria de Meio Ambiente e também demanda a articulação do poder público, como explica o secretário da pasta, Lissandro Siqueira.
9: Nós já estamos também procurando trabalhar em rede. A superintendência do ICMBio, que é responsável por Minas e Espírito Santo, ela vai contar com o nosso apoio também, com a nossa interface. Esse plano não é um plano para ficar no papel, é um plano para efetivamente executado.
7: Já o impacto da mineração no território mineiro também motivou questionamentos ao gestor estadual. Um deles é sobre a desativação de barragens de rejeitos para atender às normas estaduais. Segundo a SEMAD, 29 barragens já foram desativadas no estado e outras 25 seguem sendo acompanhadas pelos órgãos de fiscalização ambiental. E a valorização dos servidores do Sistema Estadual de Meio Ambiente e Recursos Hídricos é outra preocupação dos parlamentares. O SISEMA reúne órgãos como a FEAM, o IEF e o IGAM, que cuidam dos recursos naturais do estado. Hoje, esse quadro é formado por cerca de 2 mil servidores e precisam de melhorias na carreira. É o que cobra o deputado Noraldino Júnior, do PSB.
10: Todos nós sabemos da precariedade, da necessidade de avanços em relação a essa categoria, que, na minha opinião, é uma das classes mais importantes, nós estamos falando do número menor de 2 mil servidores, e que os impactos na valorização desses servidores, eles não necessariamente oneram de forma significativa o caixa.
6: Só lembrando que o conteúdo completo da prestação de contas do governo aos parlamentares está disponível através do nosso portal almg.gov.br. Da Assembleia Legislativa em Belo Horizonte, para a Rádio Itanios FM 90.3, no município de Itapajipe, no Triângulo Mineiro, Carlos Salomé. Próximas notícias da Assembleia amanhã, neste mesmo horário. Continuem curtindo o programa, o Jornal Itanios, com Márcio Garcia e Cláudia Rezende. Tenham todos uma excelente segunda-feira, um abraço e até amanhã. Márcio e Cláudia, um abraço para vocês, para a equipe de jornalismo de vocês aí do Jornal Itanios e também para semana de vitórias para vocês aí. Bom dia.
1: Bom dia, até amanhã, Carlos.
0: Até lá. Carlos Salomé, trazendo as informações da Assembleia Legislativa de Belo Horizonte, aqui no Jornal da Itanews. 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
0: 11 horas e 25 minutos agora. 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
0: Comentava com o Carlos Salomé, né? Para hoje, aí, temperaturas entre 16 e 30 graus, não tem previsão de chuva para hoje. Mas para amanhã tem possibilidade até de tempestade, pancada de chuva, à tarde e à noite. Amanhã 19 mínima, máxima 26 graus. Aí para quarta-feira é o frio. E aí previsão de muita chuva, né? Pelo menos 25 milímetros aí para terça, de terça para quarta-feira. E mínima de 13 graus, máxima 19. Então o tempo fica nublado, né? Com chuva forte. E a temperatura não sobe, né? Por conta do tempo nublado, deve ficar bem friozinho aí na quarta e na quinta-feira. Deve continuar chovendo, com mínima de 13 e máxima de 17 graus. Então, se você achar que quarta tá frio, quinta-feira deve ser mais frio ainda. E para sexta-feira, também marca chuva, temperaturas entre 16 e 26 graus. A partir do final de semana, ou a chuva vai embora, o frio vai embora e entra a estabilidade, né? Com mínima na casa de 18, 17, máxima 27, 28. E aí deve permanecer assim até passar o arraiado lajeado. Aí no domingo do arraiado lajeado, pode cair um pouquinho a temperatura, mas não está marcando chuva. No sábado do arraiado lajeado, máxima 23 graus, mínima 17. Então, temperatura é bem fresquinho, mas nada de muito frio. A gente vai acompanhando aqui, né, de olho no tempo, para saber como é que vai estar o clima aí no dia do arraiado lajeado.
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0: O arraiado lajeado que teve o seu lançamento. A Prefeitura de Itapajipe lançou oficialmente o arraiado lajeado 2026, o maior arraiá de Minas Gerais, sábado. A Prefeitura Municipal de Itapajipe realizou no sábado o lançamento oficial do arraiado lajeado, considerado o maior de Minas Gerais, O evento marcou o início da contagem regressiva para uma das festas mais tradicionais e aguardadas da região, reunindo moradores, autoridades e visitantes em uma grande celebração.
1: A programação de lançamento contou com um adesivaço que mobilizou a população e ajudou a divulgar a identidade visual das festas pelas ruas na cidade. O público também acompanhou um animado show com a Aurélio e banda, que levou muita música e animação para a noite. Um dos momentos mais especiais foi a apresentação oficial dos mascotes do Arraiá do Lajeado, Chico do Lajeado e Lajeadinha, carismáticos e representando o espírito alegre e acolhedor da festa. Os personagens prometem ser símbolos marcantes desta edição do evento. A noite também foi marcada pela apresentação das embaixadoras do Arraiá do Lajeado, Gabriela, Vitória, Daiane, representantes escolhidas para divulgar e promover a festa ao longo do ano.
0: Durante o lançamento, a administração municipal destacou a importância cultural, turística e econômica do Arraiá do Lajeado para Itapajipe, ressaltando que a festa movimenta diversos setores da cidade, fortalece as tradições populares e atrai visitantes de toda a região.
1: O Arraiá do Lajeado 2026 terá início no dia 2 de julho com apresentações culturais das escolas e show de Juninho Aurélio, valorizando os talentos do município e mantendo viva a tradição das festas juninas.
0: Já no sábado, o público poderá acompanhar o show do grupo Traia Véia e Sidney do Cerrado, além de diversas atrações regionais que prometem animar a festa até altas horas.
1: Encerrando a programação, no domingo, o público poderá acompanhar as apresentações das escolas no município, que levarão ao palco toda a cultura, criatividade e talento dos estudantes. A programação contará ainda com shows da banda Evolução e de Fernando Rocha e banda, garantindo muita animação para o encerramento da festa.
0: Durante o dia, as barracas oferecerão um delicioso almoço, além das tradicionais comidas típicas e bebidas, proporcionando um momento de confraternização para os moradores e visitantes.
1: Ao longo dos 4 dias de festa, moradores e visitantes poderão aproveitar as barracas de comida típicas, bebidas e outras delícias da culinária regional, um dos grandes atrativos do Arraiá do Lajeado e parte fundamental da tradição do evento. Com a programação diversificada e atrações de destaque nacional, o Arraiá do Lajeado 2026 promete mais de uma edição histórica, reunindo cultura, música, tradição e entretenimento para os moradores e visitantes de toda a região.
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3: 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Reunião da gestante abordará teste do pezinho e amamentação em Itapajipe.
4: A Secretaria Municipal de Saúde convida todas as gestantes do município para participarem de mais uma edição da reunião da gestante, um momento de orientação, acolhimento e troca de experiências voltado ao cuidado com a saúde da mãe e do bebê.
3: O encontro terá como tema a importância do teste do pezinho em tempo oportuno e a amamentação, abordando informações essenciais sobre a realização do exame nos primeiros dias de vida, além do recém-nascido e os benefícios do aleitamento materno para o desenvolvimento saudável da criança.
4: A reunião contará com a participação da doutora Nayara e da enfermeira Nayara Andrade, que conduzirão as orientações e esclarecerão dúvidas das futuras mamães. Participe, cuidar da saúde começa com a informação e esse encontro foi preparado especialmente para você e seu bebê.
3: A reunião da gestante, quarta-feira, dia 24, 8:30, no PSF Edson Rodrigues. Todos convidados agora, quarta-feira, 8:30 da manhã. No último sábado, dia 20, teve o dia D da campanha de multivacinação e foi realizado com sucesso.
4: A ação teve como principal objetivo atualizar a caderneta de vacinação de crianças e adolescentes de 0 a menores de 15 anos, garantindo a proteção contra diversas doenças e reforçando também a importância da imunização para a saúde pública. Além da atualização vacinal, a campanha também ofereceu a vacinação contra a influenza, a gripe, disponibilizada à população enquanto houve doses disponíveis. A vacinação continua sendo uma das formas mais eficazes de prevenção de doenças e contribui também para a proteção individual e coletiva. A participação da população foi essencial para fortalecer os índices de cobertura vacinal e promover mais saúde e qualidade de vida para todos.
3: As informações da Secretaria de Comunicação, através do secretário Lucas Queiroz. Termina hoje o prazo para pagar a inscrição do Enem. O valor da taxa é de R$ 85,00, o mesmo cobrado no ano passado.
5: O presidente Lula passa o dia de hoje cumprindo a agenda no Rio de Janeiro. O primeiro compromisso é às 10 horas no Palácio Guanabara, onde, ao lado do governador em exercício, o desembargador Ricardo Couto assina o termo de adesão do Estado ao PROPAG, o Programa de Pleno Pagamento de Dívidas dos Estados. O programa permite a ampliação do prazo de pagamento das dívidas e a redução dos encargos financeiros, ao mesmo tempo em que vincula os benefícios fiscais à ampliação de investimentos. Depois, às 11:30, no BNDES, Lula participa da cerimônia de anúncios de ampliação dos investimentos no âmbito da Nova Indústria Brasil, do resultado do Pró-Floresta Mais e da nova etapa do programa, que é a maior iniciativa global de compra de créditos de carbono, além de parcerias entre o BNDES e a Petrobras para pesquisa sobre minerais críticos e estratégicos. Os anúncios serão feitos durante a celebração do aniversário de 74 anos do BNDES. Na parte da tarde, a agenda prevê a ida do presidente às 3h30 ao Jardim Maravilha, em Guaratiba, zona oeste da capital. Lula vai anunciar investimentos para periferias, favelas e comunidades urbanas do Rio de Janeiro, como o Complexo da Maré, a Rocinha e no próprio Jardim Maravilha. Encerrando o dia, às 18 horas, Lula e o ministro da Educação, Leonardo Barchini, acompanham a cerimônia nacional de premiação da 20ª edição da OBMEP, a Olimpíada Brasileira de Matemática das Escolas Públicas, no Centro de Convenções do Hotel Windsor Oceânico, na Barra da Tijuca, zona sudoeste da cidade. Da Rádio Nacional, no Rio de Janeiro, Cristiane Ribeiro.
3: Muito obrigado, Cristiane Ribeiro, pelas informações aí da Rádio Agência Nacional. 11 horas 41 minutos agora. 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O hino nacional brasileiro foi eleito o mais bonito pelo New York Times. É o hino mais bonito entre os países da Copa.
4: Publicação exalta a introdução orquestral de 28 segundos de canção. Hilton Pimentel.
2: Esses versos emocionam jogadores e torcedores brasileiros quando nossa seleção entra em campo. E temos mais um motivo para ter orgulho deles. O jornal americano The New York Times elegeu o hino nacional brasileiro o mais bonito entre os 48 países participantes da Copa do Mundo de 2026. Em reportagem publicada na sexta-feira, dia 19, e assinada pelo jornalista Tim Spires, a publicação exalta, principalmente, a gloriosa introdução orquestral de 28 segundos do nosso hino nacional. Veja o que ele escreveu. Tem um monte de palavras cantadas muito rápido, em sua maior parte, sobre não temer a batalha, sobre um colosso destemido e uma terra amada. Mas o ponto alto é, sem dúvida, a gloriosa introdução orquestral de 28 segundos, um dos melhores hinos do mundo. O último colocado no ranking do The New York Times é o hino da Inglaterra, Deus Salve o Rei. Um fato curioso, já que a Inglaterra é o país onde a editoria de esportes do jornal está baseada. É terrível, a música se arrasta imperdoavelmente e a letra, ao contrário de qualquer outro hino desta lista, é sobre um homem velho, alfinetou a publicação. Os cinco mais belos hinos dos países participantes da Copa, segundo o jornal, são Brasil, França, Colômbia, Portugal e Escócia, nessa ordem. Nos últimos lugares ficaram Nova Zelândia, Alemanha, Espanha, Jordânia e Inglaterra. A reportagem do The New York Times carrega no humor para descrever o que considera os pontos fortes e fracos de cada hino nacional. O autor escreveu: alguns hinos são canções medianas que ganham força pela forma apaixonada como os torcedores os cantam. Outros são verdadeiras obras-primas musicais. E há ainda aqueles que não se encaixam em nenhuma dessas categorias e acabam servindo apenas como um bom momento para uma ida à geladeira ou ao banheiro antes do jogo. O hino nacional brasileiro foi composto por Francisco Manuel da Silva em abril de 1831, inicialmente sem letra. Uma vez proclamada a República, foi feito um concurso para substituí-lo por outro, próprio para a nova organização política. No entanto, o apego popular à melodia do velho hino fez com que a canção permanecesse. Os versos, compostos por Osório Duque Estrada, foram incluídos de forma oficial em 6 de setembro de 1922. De Brasília para a Rádio Agência Nacional, Hilton Pimentel.
3: Muito obrigado, Hilton Pimentel, pelas informações. O Brasil venceu o Haiti, né?
4: Brasil vence o Haiti e lidera o grupo na Copa do Mundo. Seleção supera rivais no saldo e assume a ponta. Bruno Mendes...
6: Finalmente, a seleção brasileira venceu o primeiro jogo na Copa do Mundo, Estados Unidos, México e Canadá. A seleção comandada por Carlo Ancelotti bateu o Haiti por 3-0, com 2 gols de Matheus Cunha e 1 gol de Vinícius Júnior. A classificação do grupo brasileiro nesse momento, o grupo C, traz o Brasil em primeiro com 4 pontos. Em segundo, Marrocos, também 4 pontos. O Brasil vence no saldo de gols. Em terceiro está a Escócia com 3 pontos e segura a lanterna o Haiti, que ainda não pontuou na competição. Os outros resultados desta sexta-feira: nos Estados Unidos, venceram a Austrália 2-0, Marrocos passou pela Escócia 1-0 e o Paraguai bateu a Turquia também por 1-0. Neste sábado, a bola rola para Alemanha e Costa do Marfim, Equador e Curaçao, Tunísia e Japão. Da Rádio Nacional em Brasília, Bruno Mendes.
3: Obrigado, Bruno Mendes, pelas informações aí. Na Copa, Brasil 3, Haiti 0. Segundo tempo não virou muita coisa, né? No sábado, a Turquia perdeu para o Paraguai por 1-0. A Holanda mandou 5-1 na Suécia. A Alemanha ganhou da Costa do Marfim, deu trabalho, mas ganhou 2-1. Equador e Curaçao ficaram no 0-0.
4: Ontem o Japão, goleada em 4-0 contra a Tunísia. Ontem também a Arábia Saudita perdeu aí de 4-0 pela Espanha. E no grupo G, Bélgica contra o Irã, ficou empatado. Uruguai contra o Cabo Verde, empatado 2-2. E a Nova Zelândia, 1 e Egito 3 também ontem.
3: Esse Cabo Verde tá fazendo história, hein? Segurou a Espanha e empatou com o Uruguai. A Copa do Mundo segue hoje, 2 horas da tarde, tem o Messi em campo.
4: Argentina contra a Áustria, 2 horas da tarde, a França, hoje também contra o Iraque, a partir das 18 horas. E Noruega contra o Senegal, hoje às 21 horas.
3: É os grandes craques do mundo aí hoje, hein? Messi, Mbappé, Haaland, tudo vão jogar hoje. Amanhã tem Jordânia e Argélia. E o Cristiano Ronaldo, hein? Será que desencanta amanhã contra o Uzbequistão? Vai ser amanhã, 2 horas da tarde, o jogo do Portugal contra o Uzbequistão.
4: Inglaterra amanhã também às 17, joga contra a Gana. E amanhã às 20 horas, Panamá contra a Croácia. E também Colômbia contra o Congo aí amanhã, 11 horas da noite.
3: Então a Copa do Mundo amanhã, de hoje para amanhã, né? Começa meia-noite hoje e vai até 11 horas da noite amanhã. 5 jogos vão acontecer amanhã, fase de grupos aí da Copa do Mundo. Depois, na quarta-feira, Brasil tá de volta, hein?
4: Na quarta-feira, Suíça contra o Canadá, 16 horas. Bósnia contra o Catar, às 16 horas, também na quarta. E aí vamos ter também o Marrocos contra o Haiti, às 19. E a Escócia contra o Brasil, a partir das 19 horas. Vamos torcer para a seleção brasileira. África do Sul, quarta-feira também, 10 horas da noite, contra a Coreia do Sul. E o México contra?
3: A Tchequia.
4: Tchequia, 10 horas da noite.
3: Quem quiser ver a Tchequia em campo, então é quarta-feira, 10 da noite. E aí os jogos são no mesmo horário, porque é definição do grupo, né? Classificação. Então tem que acontecer no mesmo horário. Por isso que Marrocos e Haiti, Escócia e Brasil jogam às 19 horas. Decorrer da semana aí a gente vai atualizando a tabela da Copa do Mundo.
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6: O golpe do falso advogado fez mais uma vítima em Itapajipe. Perdeu cerca de 14 mil reais.
7: Moradores de Itapajipe voltaram a ser alvo de criminosos que aplicam os golpes pela internet por telefone. Duas ocorrências de estelionato foram registradas recentemente no município.
6: No primeiro caso, uma vítima foi enganada por um golpista que se passou por advogado. Utilizando informações falsas, o criminoso afirmou que a pessoa teria vencido uma ação judicial e receberia uma quantia elevada em dinheiro.
7: Para dar credibilidade à fraude, o suspeito realizou uma chamada de vídeo e convenceu a vítima a realizar transferências bancárias sobre a justificativa de liberar o suposto valor. O prejuízo chegou a 14 mil.
6: Já no bairro Jardim Menezes, uma pessoa de 44 anos procurou a polícia após perceber movimentações indevidas em seu cartão de crédito.
7: Segundo a ocorrência, foram realizadas 4 compras sem autorização da vítima, totalizando aproximadamente R$500 em prejuízo.
6: A polícia orienta a população a desconfiar de contatos que prometam liberações de dinheiro, ganhos de causas judiciais, que solicitem pagamentos antecipados. Em caso de dúvida, a recomendação é procurar diretamente o advogado responsável ou a instituição financeira antes de realizar qualquer transferência. Então é importante as pessoas estarem atentas, né? Esse golpe do falso advogado já faz tempo que a gente vem noticiando aqui e alertando, mas o modus operandi aí dos estelionatários a cada dia ficam mais convincentes, né? Fizeram até chamada de vídeo. Pessoa com dados que convence, a pessoa cai no golpe, acaba transferindo o dinheiro. O alerta, né, continua sendo esse, que a polícia falou aqui na reportagem do Portari. Não faça transferência antecipada para liberar valor. Não é assim que funciona. Se você ganhar algo na justiça, tudo tem prazo. Né? Você tem prazo para retirar esse valor, você tem prazo para pagar valores, e não é assim, né? Por Pix, não é dessa forma. Ah, mas a pessoa que ligou, se passando por advogado, ela sabia o número do processo, sabia meu nome completo, meu tipo sanguíneo, o nome do meu avô, tudo. Mas é óbvio, isso são dados que constam no processo. Então, se a pessoa tiver acesso, né, a esses dados, ela vai ligar já com tudo em mãos. E vai tentar convencer de todas as formas aí, né, a pessoa de que é um advogado, de que é um promotor, de que é um juiz. Eu tô aqui no fórum. Se você não depositar agora, você vai perder o dinheiro. Não existe isso, gente. Esse alerta é passado aqui quase que toda semana sobre a existência do golpe do falso advogado. Então, se você receber essa ligação e tiver que pagar alguma coisa antes, lembra que tem o golpe, para não ser vítima. Depois que o golpe é aplicado, dificilmente a pessoa consegue reaver esses valores. Então fica atento, golpe do falso advogado continua ocorrendo e fez vítima aqui em Itapajipe.
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6: 6 minutos faltando para o meio-dia.
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6: Itapajipe conquista a segunda vitória e assume liderança na Copa Três Rios de Futebol Master Veterano.
7: A equipe Master de Itapajipe segue fazendo bonito na 7ª Copa Três Rios de Futebol Master Veterano. Neste sábado, atuando na cidade de Campina Verde, o time venceu a equipe de prata pelo placar de 2-0, conquistando a segunda vitória consecutiva na competição e assumindo a liderança da tabela.
6: A equipe demonstrou organização, segurança defensiva e eficiência no ataque, garantindo mais 3 pontos importantes na disputa.
7: O destaque da partida foi Renato Braulio, eleito o melhor jogador em campo pelo excelente desempenho.
6: Com a liderança assegurada, Itapajipe já volta suas atenções para o próximo compromisso.
7: A equipe vai enfrentar a Onda Verde no próximo sábado, na cidade de Fronteira, em mais um confronto decisivo pela competição.
6: Itapajipe, então, vencendo o time do Prata por 2-0. O jogo foi na cidade de Campina Verde, Futebol Veterano Master.
7: Itapajipe Sub-12 garante vaga nas quartas de final na Copa Três Rios de Futebol Estudantil Infantil.
6: É, no Futebol Estudantil Infantil, sábado, lá em Barretos, a equipe contra a equipe de Mirassol,

0: do secretário Lucas Queiroz.
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0: Mais uma vez lembrando aqui que quem for tirar a nova carteira de identidade nacional amanhã e precisa da certidão de nascimento para os solteiros e de casamento em bom estado e legível, e no caso de uma segunda via, tem que ir lá no cartório da Karina. É não deixar para amanhã, já vai hoje mesmo para dar tempo de tirar essa segunda via, ok? Então fica o alerta aí para que não deixa para a última hora, senão pode não dar tempo e você perder a oportunidade aí do mutirão de carteira de identidade nacional que vai acontecer amanhã lá no centro de eventos aqui em Itapajipe. Bora lá, né, Cláudia? Boa tarde.
2: Boa tarde, Márcio. Boa tarde aos ouvintes. E amanhã estou de volta com o Show da Manhã, 8 horas.
0: Grande abraço, amigo ouvinte. Até amanhã, se Deus quiser. E agora a voz já retornando mais um pouquinho ao normal, né, Cláudia? Graças a Deus. Na sequência tá vindo aí o Pastor Daniel, programa Boas Novas. Depois tem Humberto Filho, depois tem o Formigão com Pedra 90, segunda edição.
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7: Muito boa tarde, ouvinte. Estamos chegando com o programa Boas Novas nesta tarde de segunda-feira. Hoje, 22 de junho de 2026, mais uma edição do programa Boas Novas, levando até você a mensagem do nosso Deus, que você possa encontrar refrigério na bondade de Deus, no cuidado soberano do Senhor sobre a sua vida. A Igreja Presbiteriana tem a imensa alegria de levar até você a mensagem do nosso Deus, ter você como nosso ouvinte, e para que esta tarde você sinta a presença de Deus sobre o seu viver. Nós vamos louvar ao nosso Deus com a primeira canção, com Gabriela Rocha, Coração Igual ao Teu.

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3: Muito bem, já são 12 horas, 12 minutos, o programa Boas Novas, aqui da Primeira Igreja Presbiteriana de Itapajipe. Queremos convidar você para as nossas programações nesta semana. Na próxima quinta-feira, sala de oração às 19h30. No domingo, 9h da manhã, escola bíblica dominical, e às 19h, culto em adoração ao nosso Deus. Você é o nosso convidado especial. E a próxima canção, louvando ao nosso Deus, não há Deus maior, não há Deus melhor.

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1: Já são 12 horas, 19 minutos, o programa Boas Novas aqui da Primeira Igreja Presbiteriana de Itapajipe, levando até você a mensagem do nosso Deus. A nossa igreja fica aqui na rua 12 com a 15, número 555, no centro de Itapajipe, levando até você a mensagem do nosso Deus. Você pode fazer uma visita à nossa igreja. A nossa igreja pode ser a sua igreja também, da sua família. Você precisando de uma conversa amiga, de uma oração, leitura da palavra de Deus, estamos à sua disposição, caminhar juntos na presença do nosso Deus. A Igreja Presbiteriana de Itapajipe tem a missão de glorificar a Deus e contribuir para o desenvolvimento da nossa cidade aqui na região de Itapajipe. Deus possa abençoar a sua vida. Muito obrigado por permitir que a Igreja Presbiteriana faça parte aqui desta cidade, levando até você a mensagem do nosso Deus. E a próxima canção, louvando ao nosso Deus, com Nani Azevedo, Bendito Serei.
2: Quem crê na palavra de Deus? A palavra de Deus diz em Deuteronômio capítulo 28: se atentamente ouvires a minha voz e cumprir os meus mandamentos, então todas essas bênçãos virão sobre ti e te alcançarão. Bendito você será aqui em Londrina, no Paraná inteiro, no Brasil inteiro, em qualquer lugar do mundo que você pisar a planta do pé. Se você estiver em obediência à palavra de Deus, se prepare que a bênção vai estar com você. Quem recebe essa palavra, diga glória a Deus e aplauda o seu santo nome. Aleluia.

0: verdadeira.
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5: Já são 12 horas, 30 minutos, o programa Boas Novas. Quem está na audiência é a nossa irmã Juscelena, e quer ouvir para o seu relevo espiritual e oferece para todos os ouvintes de Gênesis, Apocalipse, Daniel e Samuel.

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1: Muito bem, já são 12:36. O programa Boas Novas aqui da Primeira Igreja Presbiteriana de Itapajipe, levando até você a mensagem do nosso Deus. O programa Boas Novas vai ao ar de segunda a sexta-feira, de 12 horas até as 13 horas, aqui pela Rádio Itanews. Sempre uma alegria levar até você a mensagem do nosso Deus, a mensagem de esperança, a mensagem da graça maravilhosa do nosso Deus. Eu e você podemos descansar nas maravilhas eternas do Senhor Jesus. Eu quero convidar você à leitura da palavra de Deus nesse instante. Evangelho de Marcos, capítulo 6, versículo 1 ao versículo de número 6, que diz: tendo Jesus partido dali, foi para a sua terra, e os seus discípulos o acompanharam. Chegando o sábado, passou a ensinar na sinagoga, e muitos, ouvindo-o, se maravilhavam, dizendo: de onde vem a este estas coisas? Que sabedoria é que lhe foi dada? Como se fazem tais maravilhas por suas mãos? Não é este o carpinteiro, filho de Maria, irmão de Tiago, José, Judas e Simão? Não vieram aqui entre nós suas irmãs? E escandalizavam-se nele. Jesus, porém, lhes disse: não há profeta sem honra senão na sua terra, entre os seus parentes e na sua casa. Não pode fazer ali nenhum milagre senão curar uns poucos enfermos, impondo-lhes as mãos. Admirou-se da incredulidade deles. Contudo, percorria as aldeias, circunvizinhanças, a ensinar. Admirou-se da incredulidade deles. Jesus ficou admirado com a incredulidade do povo de Cafarnaum. Jesus ficou admirado com a dureza de coração dos seus compatriotas, dos seus conterrâneos, do seu povo. E nós podemos ver, meu querido ouvinte, que a incredulidade é um obstáculo que bloqueia o agir de Deus na vida do ser humano. O texto de Marcos, capítulo 6, é um episódio perturbador. Jesus, o Filho de Deus, foi impedido de realizar milagres em sua própria terra. A barreira não foi a falta do poder de Jesus, mas a falta de fé das pessoas. E não podia lhe fazer maravilhas alguma. O poder existia, mas a incredulidade bloqueou. Se isso aconteceu com Jesus, quanto mais pode acontecer conosco? A incredulidade é o inimigo silencioso que rouba o propósito que Deus tem para a nossa vida. Nesta tarde, quero examinar com você, meu querido ouvinte, sobre a incredulidade e como vencê-la. A incredulidade, ela é como falta de crença. É a forma mais óbvia de incredulidade. É a incapacidade de dar crédito ou acreditar na existência da bondade de Deus. O coração incrédulo prioriza as circunstâncias negativas em vez de ver as promessas bíblicas, de acreditar que vai dar tudo certo em nome do Senhor Jesus. Os nazarenos viram Jesus, ouviram sua sabedoria, conheciam seus parentes, seus familiares, mas não conseguiam crer nele. Não é este o carpinteiro, filho de Maria? Jesus era conhecido deles, mas por estar próximo, não dava crédito no que Jesus agora falava sobre o poder de Deus. Conhecia Jesus como carpinteiro, mas não como o Cristo, o Filho de Deus. A incredulidade, como falta de crença, age assim, reduz o divino ao contexto familiar, o extraordinário ao comum, o sagrado ao secular, se torna natural, não se move, não traz impacto, não traz uma nova experiência, não mexe com os sentimentos, com a emoção, com a fé. Quando Deus se manifesta, o incrédulo explica. Quando Deus fala, o incrédulo questiona. Quando Deus promete, o incrédulo duvida. Por isso que a palavra de Deus fala: sem fé é impossível agradar a Deus. A incredulidade, a dureza de coração impedem das pessoas perceberem o agir de Deus, o mover de Deus na sociedade. Por isso que muitos não experimentam as bênçãos de Deus porque têm um coração incrédulo, um coração vazio. Talvez você possa até dizer, da boca para fora, eu creio em Deus, mas o seu coração é longe, o seu coração não é convertido, o seu coração não é voltado para o poder de Deus. A incredulidade, como falta de conhecimento, crer na mentira ou equívoco é uma forma sutil de incredulidade. A verdadeira fé exige conhecimento. Crer é conhecer quem Deus realmente é através da Bíblia. Os nazarenos tinham informações sobre Jesus, mas não tinham conhecimento verdadeiro. Sabiam que ele era o carpinteiro, o filho de Maria, irmão de Tiago, José, Judas, Simão, mas não conhecia que ele era o Messias prometido. O conhecimento superficial é inimigo da fé genuína. Por isso a palavra de Deus diz: conhecereis a verdade e a verdade vos libertará. Muitos hoje têm opinião sobre Deus, mas não um conhecimento de Deus. A opinião não salva, o conhecimento transforma. É muito comum você ter pessoas ao seu lado e você não confiar nelas, não acreditar nelas, não conhecê-las profundamente, não conhecer a sua capacidade, trata como uma pessoa normal. Talvez você aqui em Itapajipe viu filhos desta cidade crescer, tornar bons profissionais, e agora você duvida da capacidade desses profissionais. Talvez tem filhos aqui que são médicos e agora você fica com receio de pegar uma receita com ele. Será que ele sabe mesmo? Dentistas, advogados, professores, será que você acredita que seus filhos podem agora ser aluno desses filhos que cresceram e agora são professores? Quantos não acreditam na capacidade do outro, daquele que é do nosso povo, da nossa terra? Naqueles dias eles não acreditavam em Jesus, ali daquele povo. Eles não acreditavam que Jesus era o Filho de Deus. A incredulidade, como falta de conhecimento, é perigosa, porque disfarça de sabedoria. O homem que pensa que sabe, mas não sabe, é o mais distante da verdade. A incredulidade é a falta de confiança. Crer é confiar. Conta uma história de um palhaço com a sua carriola. Ele armou um cabo de aço em um penhasco de um lado e para outro, e ele passava de um lado para o outro lado com a carriola, brincando, balançando, fazendo palhaçadas. E aí ele disse: quem acredita que eu posso passar com um objeto dentro desta carriola aqui, de um lado para outro? Todos disseram: acreditamos em você, que você passa. Ele disse: quem quer entrar na carriola e passar comigo? Ninguém quis passar. Todos acreditavam que ele passava, mas ninguém confiava em passar com ele. Uma coisa, meu querido ouvinte, é dar crédito. A outra coisa é confiar. Dar crédito é intelectual. Subir na carriola é existencial. Para dar crédito é admitir que Deus pode. Subir na carriola é admitir que Ele tem controle. Os nazarenos não sabiam, não subiram na carriola de Jesus. Admiravam a sabedoria de Jesus. Admiravam as suas maravilhas, os seus milagres, mas não confiavam nele. Eles escandalizavam-se dele. Admiração sem confiança é ainda incredulidade. Confiança é abandonar o controle, é entregar o volante, é reconhecer que Deus sabe melhor do que nós. Confiar no Senhor de todo o teu coração e não te estribes de todo o seu entendimento. Incredulidade, como falta de compromisso, é um golpe fatal da incredulidade. Crer também é obedecer. Nós temos o exemplo de Pedro lançar as redes. Ele lançou as redes para pescar e não pescou nada, e Jesus disse: lançai as redes novamente e pescai. E ele lançou as redes em alto mar novamente e pegou. E aí ele volta e diz: afasta de mim, porque eu sou homem de pouca fé. A fé se manifesta na obediência, mesmo quando não há razão objetiva. A fé se manifesta na obediência, mesmo quando a nossa vontade se diz o contrário. Pedro pescou a noite inteira e não pegou nada. Jesus ordenou: lançai as redes. Pedro obedeceu. Apesar da lógica, apesar da experiência, apesar da fadiga, os nazarenos não obedeceram, não se comprometeram com Jesus. Conheciam, mas não o seguiam. Ouviam, mas não obedeciam. A incredulidade, como falta de compromisso, é a mais grave, porque revela que a fé nunca foi real. Porque assim como o corpo sem espírito está morto, assim também a fé sem as obras está morta. Porque sem compromisso é como casar sem amor. É união de nome, mas não é de fato. A incredulidade impede a salvação, pois a salvação é mediante a fé. Pois pela graça sois salvos mediante a fé. Sem fé não há salvação. Sem crer não há esperança eterna. A incredulidade impede a paz. Uma paz que excede todo entendimento só é possível pela fé. Um incrédulo que vive inquieto, ansioso, temeroso, não tem paz. É incrédulo. O crente descansa mesmo da tempestade. Em paz me deito, logo pego no sono, porque só tu me faz repousar seguro. A incredulidade impede o milagre. O texto de Marcos, capítulo 6, mostra que Jesus, mesmo tendo poder, foi bloqueado pela incredulidade daquela comunidade. e não podia ali fazer maravilha alguma. Jesus tinha poder, Jesus tinha vontade, mas a incredulidade dos outros criou um muro invisível. O milagre não depende apenas de Deus, depende também da nossa disposição de crer. Deus é onipotente, mas não viola a liberdade humana. Ele não força a fé, ele convida, ele espera, mas não age onde não é bem-vindo. Talvez você está querendo que Deus te abençoe, que Deus te guarde, mas ele não é bem-vindo na sua casa, na sua vida, no seu coração. Eu quero convidar você nesta tarde, meu querido ouvinte, a vencer a incredulidade. Para vencer a incredulidade existem passos importantes. Aumente o seu conhecimento, leia, ouça a palavra de Cristo. A fé vem pelo ouvir e o ouvir da palavra de Deus. Não há fé sem conhecimento, não há crescimento espiritual sem exposição da Bíblia. Leia a Bíblia diariamente, ouça pregadores fiéis, estude, medite. O conhecimento da palavra de Deus é o alimento da fé. Por isso a Igreja Presbiteriana leva até você, de segunda a sexta-feira, de 12 horas até as 13 horas, a palavra de Deus, porque a sua fé vai nascer pelo ouvir a palavra do Senhor. Busque a plena santidade do Espírito Santo. É o Espírito que comunica a fé aos nossos corações. A fé não é apenas intelectual, ela é espiritual. É o Espírito Santo que convence, quem ilumina, quem capacita. É fruto do Espírito, é a fé. Ore, clame, busque. Deus há de encher você com teu Santo Espírito. Nós somos fracos, mas com o Espírito de Deus nós somos mais do que vencedores. Toma as decisões de fé, meu querido ouvinte. O justo viverá pela fé, dia após dia, através das escolhas de obediência. A fé não é um evento, é um estilo de vida. É escolher crer todos os dias. É obedecer quando não entende, é confiar quando não se vê, é seguir o caminho que é escuro muitas vezes. O Nazareno, eles tiveram a oportunidade de crer e perderam. Não repita o erro deles, meu querido ouvinte. Deus tem maravilhas preparadas para você, mas ela só se manifesta onde há fé. Vença a incredulidade, creia, conheça, confie, comprometa-se e verá o agir poderoso de Deus em sua vida, porque tudo é possível ao que crer.

Ó Deus, nós te louvamos, agradecemos ao Senhor pelo teu cuidado, as tuas maravilhas sobre nós. Uma semana que se inicia na tua presença. E eu quero pedir, ó Deus, que não venhamos a falar somente de boca, mas falar com o coração voltado para ti. Ó Deus, tira a nossa falta de fé. Ó Deus, não deixa o nosso coração viver na incredulidade, mas um coração que descansa no Senhor, uma fé que é depositada na tua verdade e alimentada pela tua palavra. Ó Deus, abençoe o nosso ouvinte, aquele que ainda

0: vida não entregou a sua vida ao Senhor, que possa entregar nesta tarde, que possa ter as suas orações ouvidas, que possa ter resposta ao seu clamor, que possa ver a sua vida, dos seus familiares, ao seu trabalho transformado por ti. Ó Deus, abençoe a cada um de nós. É a minha oração em nome de Jesus. Amém. Amém. Meu querido ouvinte, estamos chegando ao final do programa Boas Novas. Foi uma alegria levar até você a mensagem do nosso Deus. Deus esteja abençoando vocês. E amanhã voltaremos mais uma vez com o programa Boas Novas.
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1: Fala, Lamão!

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2: Hoje é segunda-feira!
3: If you get to hear me now.
2: Bora lá, galera!
4: E aí, tudo bem com vocês? Estamos chegando nessa tarde gostosa de segunda-feira. E você, tá na animação desse rapaz aí, hein? Que é isso? Simbora, bora! Mais uma semana começando! E o Frequência Máxima tá chegando aqui pela Ita News 90,3, comigo Humberto Filho. Vamos juntos até as 4 da tarde. Eu aqui, você aí do outro lado do radinho, curtindo, ligadinhos na programação. Isso é bom demais, hein? Que você tenha uma semana produtiva, uma semana muito abençoada por Deus, tá certo? E olha, pensamento positivo sempre, tá bom? Simbora, turma, porque agora é hora de começar aqui, dar o pontapé inicial do Frequência Máxima dessa semana que tá só começando. É a tarde gostosa de segunda-feira, mas antes a gente começa aqui mandando e agradecendo. É hora de mandar aquele abraço pra todo o pessoal da rede de lojas Marquinhos Supermercados, grande abraço. Meu amigo Burico da bicicletaria, Josué lá da marcenaria, Borracharia do Baguinho também na sintonia. Vocês da Nani Center, grande abraço. Meu amigo Edmar do Foto, Pé de Anjo, Jasner e o Guilherme. Pessoal lá na Fazenda da Lora, hein? Professor Sidelson, Fausto, Gabriel. Alôzão aqui também pra dona Marli, Laênio, Cadu. Alô, dona Diva, aquele abraço. AD Júnior, Cigano, Pereirinha e também o Brancão, um grande abraço. Alô, Cleitinho Pintor. Pessoal do posto da 16 e minha amiga Marisa lá do Bar Tô em Casa, também o Paulinho, Glaucimar, grande abraço pra vocês e obrigado pelo carinho. Tudo no jeito. Depois dos abraços, agora é hora do pontapé inicial aqui na programação do Frequência Máxima e a gente começa com um grande sucesso pra você.

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1: Vai! Nayara Azevedo e DJ Ives.
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0: Olha só, fechando o nosso primeiro bloco de hoje, Lulu Santos, Assim Caminha a Humanidade. Tivemos ainda o sucesso da Nayara Azevedo e também do DJ Ibis, Me Chama Mozão. É amor demais nessa tarde de segunda-feira, Gustavo Lima, Homem de Família, e ainda o Bruno Rosa com a participação da dupla Jorge e Matheus, A Grama do Vizinho. Bora fazer o seguinte, turma, porque o Frequência Máxima vai dar uma paradinha no nosso primeiro intervalo comercial, mas eu volto daqui a pouquinho, tá bom?
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1: Muito bem, então já estamos de volta com Frequência Máxima. É a programação bombando no seu rádio, trazendo muita música boa pra vocês. Muito flashback, a galera curte, a galera gosta de um flashback, mas quem não gosta, né? Ainda mais se o flashback for de qualidade. Aí, meu amigo, minha amiga, aí aumenta o volume do som. Pode aumentar, pode subir esse volume. Por aqui então, com frequência, nós vamos juntinhos até as 4 nesta tarde gostosa de segunda-feira. Semana tá só começando e espero que tenha começado muito bem pra você, que você tenha iniciado aí a semana com o pé direito e, é claro, aquele sorrisão aí estampado no seu rosto, tá bom? Vamos nessa então, porque agora é hora de agradecer, agora é hora de mandar aquele abraço. Diz aí, Tim Maia. Alô, Ademar Sapateiro, aquele abraço, Dona Maria e seu Nivaldo. Alô, Marquito, abraço, Valtinho Pimenta, todo o pessoal do supermercado. Alô, Brasil! Gessé, Rastreado, Tubarão, Neguinho, Juliano Zói. Aquele abraço, Dona Rosimar. Alô, Thalisson Carpinteiro. Pra todo o pessoal do Laticínio Entre Minas, alô Wesley, Paulo Tapeceiro, também na sintonia com a gente, alô Fubá, o Cássio do Espetinho, Macaquinho, Adriano, AD Júnior, Dilson, alô Jefinho e o Lucimar, pessoal das caçambas, João Paulo Codorna, também na sintonia, Fabiano da Panificadora Tempão, Nenzinho, Flamenguista, alô João, aquele abraço. Bora, bora dar sequência na programação do Frequência? Então vem comigo, aumenta o som e vamos curtir agora o grande sucesso.

0: Deus.
1: Matheus e Calma.
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0: que o clima de amor aqui no Frequência Máxima tá demais, hein? No nosso giro musical de recordações, Century Lover Why. Ah, chega a arrepiar! É amor demais, hein? Tribo da Periferia, pianista da Rua 6, tivemos ainda o Zé Felipe, 50 cópias, e ainda o sucesso da dupla Matheus e Cauã, com a participação de uma outra dupla, Jorge Matheus, Pacto. Bora fazer o seguinte, daqui a pouquinho tem mais Frequência Máxima.
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0: E olha só, já estamos de volta com Frequência Máxima por aqui. Agora é hora de sucesso, agora é hora de muita música para vocês. Mais um bloco chegando, mas antes, é hora de mandarmos aquele forte abraço, aquele abraço, bora lá! Aquele abraço para Claudete, o Laudimiro, o pessoal do restaurante Cantinho da Família, alô Fabinho, Luzia, Dona Maria... Luquinha, Bolão Japonês, Marcinho, Zé Carlos, Valdinei Arthur, pessoal também da Construtora de Pedreiro, meu amigo Anderson da padaria, alô João Filho, pro Vanor, pra Rosa da Lanchonete Roseiras, alô Curimba, Ariton também tá com ele, alô Leandro e o Igor lá das Duas Pontes, Marcelinho Jubinha, Leandro Lagoa, Dona Alita. Também pro meu amigo Rodrigo Mariano. Alô, Maria Cleilma. Pessoal da coleta de lixo também. Alô, Jacó, Pintor, Vampeta. Todos recebendo aquele abraço. Agora é hora de abrir mais um bloco, porque você sabe que no Frequência a música não para. Então, meu amigo, minha amiga, aumente o som, põe no 12 e vem comigo.

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0: sucesso do W, diretamente do Túnel do Tempo, para esta tarde gostosa, maravilhosa de segunda-feira, Who's Fully Who? Bacana demais, hein? Tilcinho, 11 e pouquinho, Gustavo Mioto, Contramão, e a primeira ficou com Marília Tavares, Aspas. Bora fazer o seguinte, vamos dar uma paradinha rápida aqui, porque agora é hora de faturar, mas daqui a pouquinho eu estou de volta.
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0: Beleza, beleza, já de volta com Frequência Máxima nessa tarde gostosa. Hoje é segunda-feira, a semana tá só começando e eu espero que você esteja aí firme, forte, beleza, que você não tenha exagerado no fim de semana, né? Pra você poder iniciar aí a segunda-feira muito bem de saúde, tá bom? Zero ressaca. Eita, nós vamos falar pra vocês, viu? Tem uns que não adianta não, tem uns caras que vão de cachaça mesmo, viu? Bebe no domingão, tá nem aí, bota pra moer na segunda e vida que segue. Bora seguindo aqui também, então, com a programação. Agora é hora de mandar aquele abraço. Aquele abraço pra Dona Aparecida Lisboa, Dona Adélia. Meu amigo Gessner, as meninas do Smart. Alô, Ana, Estela, Verônica. Um alôzão também pra Maria.

0: Juninho, meu amigo Macaia, pras minhas amigas garis também. Dona Maria do Bolinha, Dona Neide Araújo, alô Geusa, Kátia, Leozinha, seu João Vasconcelos lá da rua 24, Nenenzinho Chapa, pessoal da loja Badulac, o José Henrique e a Simone, meu amigo Chatobinha e todo o pessoal da Automecânica JF, aquele abraço. Abraços e mais abraços mandados. Agora é hora de música aqui no Frequência Máxima. O sucesso não para e a gente segue com mais um grande sucesso, abrindo mais um bloco pra você.
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0: um pouquinho de paciência, vai.
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0: chega a dar uma emoção na gente, né, cara? Porque foi nossas primeiras músicas que Antônio Gabriel gravou.
1: Bom demais, obrigado.
0: Bom demais, viu?
2: 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Boa tarde, 2h55. 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

0: participação da banda Eva, a banda que projetou a cantora Ivetinha aí pro cenário nacional. E a música, Coleção. Shawn Mendes e Camila Cabello, Senhorita. Tivemos ainda o sucesso de Anthony e Gabriel, Camisa Listrada. Murilo Rufi também passou por aqui, Boca Enganada. Bora fazer o seguinte, turma, vamos rapidinho para os comerciais, porque daqui a pouquinho, na volta, tem mais sucesso.
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2: Beleza, beleza! Já de volta com Frequência Máxima.
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2: Comigo, Humberto Filho. E é claro, você aí ligadinhos na programação do outro lado do seu radinho, seja no seu trabalho, seja na sua casa, ou seja no seu carro, no seu caminhão, pessoal no busão também nos dando aquela carona. Muito obrigado. E aí, tudo bem com vocês? Tudo certo nesta tarde de segunda-feira? Mais uma semana começando. É, semana longa pela frente, hein? Eu espero que seja uma semana abençoada, uma semana iluminada e também que Deus esteja sempre assim, olha, guiando os seus passos, tá bom? Simbora, bora então, porque quem tem pensamento positivo atrai muitas coisas boas, né? Todo mundo sabe disso, então pensamento positivo sempre, tá certo? Simbora, agora é hora de agradecer, agora é hora de mandar aquele abraço. Aquele abraço pro meu amigo parceiro Eduardo da Pinturas Camaleão, pessoal da Boncar. A vocês do Posto VIP também, meu amigo Fernando Pedreiro. Rogério Condor, Felipe, pessoal da Energia. Alô, meus amigos da Autoelétrica Mendonça. Aquele abraço. Alô, Sidney. Aquele abraço. Janete lá da Triângulo Vistorias, pessoal da Bicicletaria Roda Livre. Felipão e o Fernando lá da Marmoraria também. Alô, seu Manezão das Perneiras. Aquele abraço. Para o Fábio Carpinteiro, meu amigo Edson São Paulino. Também para o Valdivino e Gilmar, Thiago Mecânico. Seu Oscar, lá da Fazenda Três Barras, pessoal da Implemagre. E também para a Marisa, lá do Barton em Casa. Um grande abraço, uma ótima tarde para vocês. Cola na minha! Vem comigo, porque agora é hora de dar sequência na programação, depois dos abraços mandados e, claro, você recebendo aí do outro lado. É hora de curtirmos música. Sucesso! E aqui tem muito, hein? Vamos lá!
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0: aí o Biquíni Cavadão, mais uma pra você relembrar aqui no Frequência Máxima, Vento Ventania. Tivemos ainda o Felipe Amorim no Ouvidinho, Jace Jadson com a participação do Gustavo Lima, Noites Frustradas. E a primeira do bloco, Maiara e Maraíza e Marília Mendonça, Motel. segunda-feira! Bora fazer o seguinte, daqui a pouquinho tem mais Frequência Máxima, tem mais sucesso, tem muito mais alto astral pra vocês.
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11: Frequência máxima de volta pela Ita News FM, todas as tardes de segunda a sexta-feira, da 1h40 às 4. Você ouve, você curte, é um programa que embala as suas tardes aí, é o Frequência Máxima, muita música boa, show de bola, hein? Obrigado sempre pelo seu carinho, pela sua gigantesca audiência, pessoal nos comércios, nas construções também, curtindo ligadinhos com Frequência. Agora é hora de mandar aquele abraço. Aquele abraço para Dona Odete, Marco Aurélio, Todinho, Wesley, Edstone Júnior, Bagão, Elindo Gesso, André da Chácara Lajeado, pro Fabinho da Churrasqueira, Antônio Américo, Endo da Deguste, pessoal da manutenção da Entre Minas, alô, Dona Orgelice, Mamão e o Martins, para todos da Escola Gil Brasileiro, a vocês do Atlanta Seguros. Pessoal da Prefeitura Municipal, a vocês da Clínica Medida Certa. Reginaldo, Misac, o Elias Andretta, os profissionais da construção civil. Donas de casa, diaristas, Lelê Pedreiro e o Valtinho. Aquele abraço pro Dino, Tuca, todo o pessoal do Douradinho, Dona Elídia. Meu amigo Bonvino, a todos vocês, aquele abraço. Bora, bora, turma! Comigo aqui assim é jogo rápido, hein? Sem muito blá, blá, blá, sem muito lero, lero. A gente segue com Frequência Máxima, fazendo a festa no seu rádio.

0: 3h36.
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0: sucesso do Inexas, By My Side. Tivemos ainda Henry Freitas, Me Bloqueia, Matheus e Cauã, Exclusividade, Ana Castela, Melody e DJ Cris Novit, Pipoco. Bora fazer o seguinte, turma, daqui a pouquinho tem a nossa última sequência de hoje. É o Frequência Máxima quase chegando ao seu final. Daqui a pouquinho, tô de volta, não demoro, hein? É VaptVupt.
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0: 3h46.
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9: Rapaz,
0: é falar pra você, viu? Segunda-feira não é fácil, não. Não é fácil, não. Principalmente pra quem torna todas aí no domingo, no fim de semana. Aí a segunda é brava, hein? Agora, pra quem tá assim, zerado igual eu, segunda-feira, relax, suave na nave. Eita coisa boa. Simbora então, vamos seguindo com a programação do Frequência Máxima, porque agora é hora. Agora é hora de mandar aquele abraço. Aquele abraço pro Maurício, Zé Márcio, Tim, Neto, Marquinhos, Gil e o Roberto. Pessoal lá da Construserve, alô, alô, Oswaldo e Olavo da Renova Cores. Meu amigo Paulo Vitor, todo o pessoal da Cobre, o Paulinho da Rua Jerônimo, Donizete, Edilene, Cleonice, Aline, Flaviane, Carlinete, Tadico. Todo o pessoal dos setores e departamentos da Prefeitura Municipal, alô Cosme. Pro Gordo, Sambanga, Miguelinho, Andinho, Macaco, Edvar, Janderson. Michael também na sintonia, todo o pessoal da Atlanta Seguros. A vocês do Gran River, pessoal da usina de reciclagem, o Clebinho também, o Iago, o James e o Cassius Clay. Cavadeira, toda a sua turma. Alô, André Mecânico, Dinho, o Heitor, Gigabyte, João Tiririca e a Carol, a todos aquele abraço. E agora é o seguinte, último bloco do Frequência Máxima e nós vamos aqui começando muito bem com essa daqui, ó. Aumenta o som aí, eu toco a música aqui.

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1: E nem é de internet que eu tô falando. 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
2: bora,
1: mano!
2: Bora.
1: Wi-Fi.

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1: 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Nayara Azevedo e DJ Ives.
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1: É, dessa maneira nós vamos encerrando a programação do Frequência Máxima. Tarkan, se marque, ou então também o melô do beijinho. Nayara Azevedo, DJ Ibis, Me Chama Mozão, Traia Véia, Eluan Pereira, Wi-Fi, Gustavo Lima, Termina Comigo Antes. E assim nós vamos então encerrando a nossa programação. Na sequência tem Formigão e ele vem chegando com Pedra 90, segunda edição. E a gente volta a se falar amanhã, a partir da 1h40, aqui pela Ita News, combinado? Beijo grande no fundo do seu coração, aquele abraço e até amanhã. Valeu, hein?
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4: 4:07. Muito bem, boa tarde, tarde boa! Chegando com muita música, muita alegria nessa tarde maravilhosa de segunda-feira. Hoje é segunda-feira, né? Segundou, né? É isso aí. E ó, tá chegando o finalzão do mês, tá chegando a festa junina. E a festa junina vem aí com muita coisa boa, muita comida boa, muito show bom e muita alegria. É isso mesmo. Olha lá, vamos começando essa tarde maravilhosa, desejando uma boa tarde pro papai, pra mamãe, pro titio, pra titia, pra vovó, pro vovô, pra todo mundo, pra família e pra criançada. Vamos lá então, começando com o Christian Ralph, Trato é Trato. Raí, um minuto pra falar, né? Teodoro Sampaio, Viro do Desamor. Rio Negro e Solimões, é por você. É isso aí, então... Aquela boa tarde, tarde maravilhosa para você, homem do campo!

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1: 4 horas e 12 minutos.

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0: Muito bem, vamos aí para um rápido intervalo. Já, já eu volto trazendo mais sucesso para você. Um grande abraço a todo o pessoal dos laticínios. Pessoal do laticínio, ligadinho conosco. Aquele abraço aí a todo o pessoal da Bonolate, o pessoal da Entre Minas, pessoal que está ligado conosco aí. Um grande abraço para você. Já eu volto.
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0: 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Traz para você mais um bloco recheadíssimo de muita música boa. Trazendo para vocês Nando Moreno, participação de Rio Negro Solimões, Chapeludo, Guilherme Santiago, Pega Fogo Cabaré, Zezé de Camargo e Luciano, Por Amor Te Deixo Ir. Rio Negro Solimões, dobradinha, né? Tem Rio Negro Solimões, né? Sapatinho, é, sapatinho, sapatinho, ô, musicão, hein? É modão, essa é pra você aí do comércio local que tá ligadinho conosco. Pessoal aí da Casa Mourinho também tá ligado, um grande abraço aí pra vocês, tá bom?

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1: 4:35.
2: Pega fogo!

atenção. 4 horas e 38 minutos.

0: Valeu demais, meu
1: amigo. Valeu, Nanone.
2: Obrigado. Olha o intervalo, aquele intervalo maroto. É VaptVupt, já eu volto. Não saia da sintonia. Um grande abraço a todo o pessoal das oficinas que estão ligadinho conosco.
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2: 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Traz para você mais um bloco, né? Olha que bloco recheado de música boa para vocês aí, hein? Temos aí para vocês Leandro e Leonardo, Mexe Mexe, João Bosco e Vinícius, Girassol, João Paulo e Daniel, Eu Me Amarrei, Bruno e Marrone, Credo em Cruz, Ave Maria, oh, Nossa Senhora! É isso aí, grande abraço aí ao pessoal lá do Ribeirão do Boi. Alô, Rafael, tá lá na segunda tirança do leite, né, Rafael? Grande abraço!

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1: 8 minutinhos para 5 da tarde.

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1: 4 para 5.

0: Olha o intervalo, aquele intervalo maroto. Quero mandar um grande abraço a todo o pessoal lá da Boa Esperança, né? O pessoal da Boa Esperança aí tá ligadinho, o pessoal de Frutal também, o pessoal da Cruzeta, ô, pessoal da Cruzeta, pessoal lá em Aparecida de Minas também ligadinho conosco aqui. Aquele abraço e já vamos aí para um rápido intervalo, já eu volto.
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3: 5 e 6. Muito bem, chegando com a nossa segunda hora de hoje, chegando com muita música boa. 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Conveniência Diniz do Roberval traz para vocês Henrique Juliano, tão distante de tudo, Bruna e Calil. 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

0: diferença que todos nós temos em nossas famílias. O bem mais precioso que a gente tem, quem vai estar sempre do nosso lado, nos melhores e nos piores momentos da nossa vida, sabe quem é? Família. Se você estiver com a pessoa que você ama, com alguém da sua família, abraça agora e diga para essa pessoa.
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2: 5:11.

0: Olha o intervalo, aquele intervalo rapidinho, aonde a gente vai num pé e volta no outro. Já eu volto. Aquele abraço a todo o pessoal que está em casa, pessoal das escolas, né, que estão lá ligadinho, né, dando aquele trato para amanhã. Aí mais um dia de aula. Grande abraço para vocês.
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0: 5 horas e 25 minutos.
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0: 5 horas e 27 minutos. Muito bem, chegando com mais um bloco recheadíssimo de muita música boa pra você nessa tarde maravilhosa de segunda-feira. João Carlos e o Dinei, hoje tem Vucu Vucu, Panda, Eu Te Seguro, Eduardo Costa do Fundo da Grota. É, lembrando que Eduardo Costa vai estar no Arraiá, na sexta-feira do Arraiá. Eduardo Costa fazendo aquele showzaço pra vocês. E no sábado tem eles, Traia Véia. Traia Véia também, né? Vai estar cantando ao vivo aqui pra vocês, o lugar mais triste do mundo. 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Trazemos mais este bloco.

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1: Ita News, 5 horas e 30 minutos.
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1: 5 horas e 36 minutos. 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

0: Intervalo! Aquele intervalo maroto, quero mandar um grande abraço a todo o pessoal lá da Zema, né? O pessoal da Zema tá ligadinho conosco. Pessoal também das panificadoras, pessoal dos supermercados ligado aí conosco também. Pessoal em casa curtindo a nossa programação, aquele abraço. Já eu volto.
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0: 5h49. 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Freitas Gás e Água Mineral traz para vocês mais um bloco recheadíssimo de muita música boa para vocês. Olha o que vem aí, Traia Véia. É, o Traia Véia vai cantar essa daqui também, ao vivo para vocês, no sábado do Arraiá. Nova York, Ana Castela, Cachaceiro, com participação de Eduardo Costa, que vai estar cantando essa daqui também, na sexta-feira do Arraiá. Ícaro e Gilmar, Óculos Escuro. Vamos lá então, é modão no oferecimento Freitas Gás e Água Mineral.
12: Desse jeito você pode, viu? Melhor disfarce.

0: Obrigado!
1: Olha o intervalo rapidinho, já eu volto com muito mais modão pra você, não saia da sintonia, fica ligadinho.
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3: Atenção para o toque de 5 segundos.

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2: Muito bem, chegando com mais um bloco recheadíssimo de muita música boa em nome de Costa Agrelli, Engenharia Construtora e Loteamento. 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Traz para vocês Bruno e Marrone, Choram as Rosas, Dudu que Dalvan, Eu Disse Não, Eduardo Costa, Me Apaixonei a Primeira Vez Que Eu Te Vi. Essa você vai poder curtir juntamente com seu amor. Eduardão, na sexta-feira do Arraiado Lajeado. Felipe Falcão, Fátima Leão, participação, vai por aí. É sucesso, é pra você. Grande abraço a todo o pessoal das oficinas, né? Ligadinho conosco.
3: Tem o seu momento de reflexão. Uma das pessoas mais importantes na carreira de Felipe Falcão pariu essa dupla que canta para o Brasil, Fátima Leão.

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1: Programa Pedra 90, 6:15.

0: Muito bem, muito bem. Aquele rápido intervalo. Vupt, vupt, já tô voltando.
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13: 6 horas e 26 minutos.
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13: 6 horas e 26 minutos.
0: Muito bem, chegando com mais um bloco recheadíssimo de muita música boa. Olha o que vem aí. Em nome aí da Autoelétrica Medonça, Juninho Bateria, Casa do Construtor, Conveniência Diniz do Roberval, trazemos para vocês mais um sucesso de João Mineiro e Marciano. Pare com isso. Juliano César, Bem aos Olhos da Lua. Leandro e Leonardo, Temporal de Amor. Marcelo Aguiar, Perfume. É sucesso, é pra você.

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1: 6:34. Sejam todos bem-vindos.

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2: Olha o intervalo, aquele intervalo. Vapt-vupt, vamos aí. Quero mandar um grande abraço a todo o pessoal das construções. Pessoal das construções aí, ligadinho. Alô, Zé Maria, meu amigo Zé Maria, tá sempre ligadinho. O homem da ferragem, né? Esse sim, hein? Já fez muita ferragem, várias casas, vários prédios aqui de Itapajipe. Então, o nosso muito obrigado ao Zé Maria. Parabéns pra você, meu amigo.
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2: Muito bem, chegando com o nosso último bloco. 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Um grande abraço a todos vocês, fiquem todos com Deus, se Deus nos permitir, amanhã estaremos juntinho a partir aí das 6 da manhã. Tchau, fui, fiquem com Deus.

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1: Ita News, 9 para 7.

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2: Meus amigos, se nesse momento algum de vocês me perguntasse onde estão os meus passos, eu não saberia dizer. 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

0: atenção para a hora certa, 7 horas.
1: Em Brasília, 19 horas. Está no ar a Voz do Brasil. As notícias do governo federal que movimentaram o país no dia de hoje.
2: Olá, boa noite.
1: Boa noite para você que nos acompanha em todo o país.
2: Segunda-feira, 22 de junho de 2026.
1: Vamos ao destaque do dia, Nova Indústria Brasil.
2: No Rio de Janeiro, o presidente Lula anuncia investimentos de mais 140 bilhões de reais para desenvolver o Parque Industrial Brasileiro.
1: Fertilizantes, máquinas agrícolas, medicamentos e vacinas, mobilidade e inteligência artificial estão entre os setores que receberão estímulos.
2: O presidente destacou que o desenvolvimento do país deve ser feito em parceria por setores público e privado.
3: O Brasil não pode comportar mais aquele discurso atrasado entre a competência privada e a competência pública. O que importa é que os dois produzam.
1: E ainda no Rio, o presidente também anunciou 1 bilhão de reais em investimentos para a urbanização de favelas e desenvolvimento de comunidades.
2: Recursos também serão investidos em educação.

0: Luciano Seixas.
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0: O presidente Lula cumpriu hoje uma série de agendas no Rio de Janeiro.
1: Entre elas, o anúncio de mais 140 bilhões de reais para o programa Nova Indústria Brasil.
0: Os recursos vão priorizar investimentos em setores essenciais para a economia do país, como fertilizantes, máquinas agrícolas e indústria da saúde.
2: Lançada em 2024, a Nova Indústria Brasil tem o objetivo de impulsionar o desenvolvimento industrial até 2033. No seminário sobre os 74 anos do Banco Nacional de Desenvolvimento Econômico e Social, foi anunciada a ampliação da NIB, com mais 140 bilhões de reais até o fim de 2026. São recursos do BNDES, da Financiadora de Estudos e Projetos e da Empresa Brasileira de Pesquisa e Inovação Industrial, o que eleva o investimento na política industrial para 750 bilhões de reais em 4 anos. O presidente do BNDES, Aloysio Mercadante, detalhou as prioridades.
3: As áreas prioritárias são fertilizantes e máquinas agrícolas, depois saúde, biofármacos, terapias avançadas, IFAs, vacinas, mobilidade sustentável e inteligência artificial e audiovisual, toda essa indústria criativa que nós queremos olhar também com atenção.
2: A ministra da Ciência, Tecnologia e Inovação, Luciana Santos, anunciou que o Ministério vai liberar também 440 milhões de reais para que a Embrapi desenvolva projetos de inovação.
4: Os recursos vão alavancar investimentos privados e permitirão contratar 550 projetos de inovação de empresas em um valor total de 1,2 bilhões.
2: Na área socioambiental, foi divulgado o resultado do primeiro processo público para a compra de créditos de carbono, o Profloresta Mais. O programa, uma parceria do BNDES com a Petrobras, financia projetos de restauração ecológica na Amazônia. As empresas vencedoras vão fornecer 5 milhões de créditos de carbono com replantio de espécies nativas, como detalhou a presidente da Petrobras, Magda Chambriá.
5: Nós recebemos 16 propostas, 3 foram selecionadas e cada um comprometido com a restauração de pelo menos 3 mil hectares de áreas degradadas no bioma amazônico.
2: Além disso, foi oficializada com a Petrobras uma parceria para pesquisas sobre minerais críticos essenciais para a transição energética. O presidente Lula destacou a importância dos investimentos públicos e privados para o crescimento do país.
6: O que nós estamos assistindo hoje é apenas uma demonstração de que o Brasil não pode comportar mais aquele discurso atrasado entre a competência privada e a competência pública. O que é público e que funciona tem que continuar público e funcionando. O que é privado e funciona tem que continuar sendo privado e funcionando. O que importa é que os dois produzam.
2: No evento, houve ainda o anúncio de financiamento de 340 milhões de reais a uma empresa de mobilidade urbana para a aquisição de 85 mil bicicletas elétricas, voltadas para entregadores de aplicativos. O projeto utiliza recursos do Fundo Clima. Reportagem Nazi Brum.
1: Obras também de drenagem, saneamento, pavimentação e melhorias da rede elétrica em comunidades do Rio de Janeiro.
0: E ainda um grande projeto que vai ajudar a conter as enchentes na região do Jardim Maravilha.
1: Investimentos do governo federal que somam mais de 1 bilhão de reais.
0: O presidente Lula fez os anúncios hoje no Rio de Janeiro e autorizou o início de obras que devem melhorar a vida de quem mora nas periferias.
7: Com a assinatura da ordem de serviço, está autorizado o início das obras para controle de enchentes no Jardim Maravilha, em Guaratiba, zona oeste do Rio de Janeiro. Um dique de mais de 3 quilômetros vai funcionar como uma barragem, evitando que as águas cheguem às áreas habitadas. O projeto conta com drenagem e construção de reservatórios. Serão investidos 340 milhões de reais por meio do novo PAC, o Programa de Aceleração do Crescimento, beneficiando cerca de 30 mil pessoas. Gente como a Ivone Abrantes, que sofre há décadas com as inundações.
8: Cada enchente que tem, a gente é mais uma perda de tudo, aí a gente fica sem nada novamente. Então fica muito difícil. Eu passei aqui esse tempo todo, que são décadas e décadas, vivendo nesse nessa situação.
7: As obras terão duração de 3 anos. O presidente Lula pediu atenção da comunidade na execução dos trabalhos.
9: Eu queria que vocês

0: fiscalizassem essas obras. Alguém está fazendo alguma coisa ou não está fazendo? As obras estão andando ou não estão andando? Porque se vocês não fiscalizarem e não denunciarem para a gente fica lá em Brasília achando que está tudo maravilhoso. Essas obras precisam andar rápido.
1: Favela da Maré, Complexo do Alemão e Rocinha também vão receber obras de urbanização. Serão mais de 700 milhões de reais do novo PAC para a construção de redes de esgoto, parques e praças, obras de pavimentação e melhorias na rede elétrica. O ministro das Cidades, Vladimir Lima, comentou os investimentos.
2: Nós estamos trazendo aqui hoje também cerca de 170 milhões de reais para o Complexo da Maré, onde hoje damos ordem de serviço para início do parque linear e do ecoponto que vai auxiliar no descarte de lixo no Complexo da Maré, gente. Além disso, hoje nós concluímos aqui no mês de junho o endereçamento CEP de todas as ruas, becos e vielas do Complexo da Maré. Com isso, a gente trazendo a oportunidade de você receber uma encomenda em casa ou de você acessar um serviço social.
1: Na área da educação, o governo anunciou um novo campus do Instituto Federal do Rio de Janeiro, na Cidade de Deus, em Jacarepaguá. A construção de uma nova escola em Realengo e também autorizou o início das obras do campus do Instituto Federal no Complexo do Alemão. Serão criados ainda 10 novos céus, equipamentos de cultura itinerantes que contam com biblioteca, estúdios para produção e edição audiovisual. Reportagem Graziele Bezerra.
3: E o governo do estado do Rio de Janeiro aderiu hoje ao PROPAG, Programa de Pleno Pagamento de Dívidas dos Estados.
4: O Rio possui uma dívida de 210 bilhões de reais com a União e todo mês são cobrados sobre ela o valor da inflação oficial, o IPCA, mais 4% de juros.
3: Mas com a adesão ao PROPAG, o estado fluminense pagará agora apenas o IPCA e a dívida foi renegociada por 30 anos.
4: Isso significa uma economia para os cofres locais de 3 bilhões e 100 milhões de reais somente neste ano.
3: Em contrapartida, o estado deve investir em programas sociais.
4: Ao assinar o termo de adesão ao PROPAG, junto com o governador em exercício do Rio, Ricardo Couto, o presidente Lula destacou os ganhos para a população.
0: O que é importante é que vai sobrar mais dinheiro para o governador administrar o Rio de Janeiro. E esse dinheiro, uma parte dele tem que ser alocada em políticas sociais, de preferência em duas áreas que são cruciais: saúde e educação.
3: E agora à noite, ainda na capital fluminense, o presidente Lula participa da cerimônia nacional de premiação da 20ª edição da Olimpíada Brasileira de Matemática das Escolas Públicas, a OBMEP.
4: A competição é voltada a alunos do sexto ano do ensino fundamental até o último ano do ensino médio de escolas públicas e privadas.
3: A repórter Thaís Antônio preparou uma reportagem pra gente sobre esse que é um dos principais estímulos ao estudo da matemática no Brasil.
5: Criada em 2005, a Olimpíada Brasileira de Matemática das Escolas Públicas, OBMEP, busca estimular o interesse pela matemática, descobrir novos talentos e incentivar estudantes a seguirem trajetórias nas áreas científica e tecnológica. Foi o que aconteceu com Luana Aparecida Costa, mestre em matemática pelo Instituto de Matemática Pura e Aplicada. Ela conquistou 5 medalhas na OBMEP, mas nunca se esqueceu da primeira, que despertou-a para o sonho de estudar essa disciplina.
6: Eu tenho uma irmã um ano mais velha que eu e ela ganhou uma medalha de bronze, então eu fiquei com vontade de ganhar medalha também e comecei a estudar. E comecei a me apaixonar pela matemática. E assim eu pude ganhar minha primeira medalha, que foi a medalha de ouro, tão sonhado ouro. Foi o melhor dia da minha vida, a cerimônia nacional de premiação da OBMEP. Eu lembro até hoje.
5: A iniciativa também contribui para fortalecer a educação básica, ampliar o acesso a materiais de qualidade e incentivar a formação e valorização de professores. Sanduel Vieira, professor da Universidade Federal do Piauí e medalhista da primeira edição da OBMEP, conta que descobriu sua vocação por meio da participação nas Olimpíadas.
7: Foi um divisor de águas na minha vida, me ajudou a escolher o curso que eu ia fazer, fiz matemática, mestrado, doutorado em matemática, e hoje sou professor da Universidade Federal do Piauí. Eu sou quem eu sou hoje, a pessoa que eu sou, por causa da UBMAP.
5: A UBMAP é realizada pelo Instituto de Matemática Pura e Aplicada, o INPA, com apoio dos Ministérios da Educação e da Ciência, Tecnologia e Inovação. Voltada para estudantes do sexto ano do ensino fundamental até o último ano do ensino médio, a Olimpíada segue mobilizando escolas de todo o país. Na edição de 2025, mais de 18 milhões de alunos se inscreveram para a prova, alcançando mais de 99% dos municípios brasileiros. Reportagem Thaís Antônio.
4: A plataforma de envio do Defesa Civil Alerta foi tirada do ar na madrugada do último sábado, após ter sofrido uma invasão e disparado alertas para diversas regiões do país.
3: A mensagem foi do tipo alerta extremo, que é disparado apenas em situações de risco iminente, e continha a palavra misantropia, que significa ódio à humanidade.
4: O alerta foi registrado nos estados de São Paulo, Rio de Janeiro, Mato Grosso do Sul, Distrito Federal e Paraná.
3: Ainda não é possível calcular quantos aparelhos móveis receberam as mensagens, de acordo com o secretário nacional de Proteção e Defesa Civil, Volney Wolff, mas ele já se encontra em desenvolvimento uma nova versão mais segura para esse sistema.
8: Temos que avaliar e ter informações bastante seguras de como é que aconteceu esse ataque, como é que essas pessoas conseguiram furar a nossa segurança, ver se está atendido por esse desenvolvimento que está em andamento no Ministério, e no menor tempo possível, é uma questão de prioridade, né, do governo federal, colocar essa nova versão que garanta mais segurança ao sistema e, enfim, aos usuários do Sistema Nacional de Proteção e Defesa Civil.
4: A Polícia Federal está investigando o caso e uma perícia técnica vai apurar o alcance dos disparos não autorizados.
3: Ligue 180, canal de atendimento às mulheres, tem registrado aumento expressivo de violência nos ambientes digitais.
4: De acordo com o Ministério das Mulheres, o número de denúncias saltou de 5 mil para mais de 16 mil casos em 2026.
3: Isso representa tanto um crescimento nos casos, como também maior confiança da população no canal de denúncias.
4: Diante dessa realidade, a central passa a operar um novo protocolo para se adaptar às novas dinâmicas da violência digital.
9: O Ligue 180, Central Telefônica de Atendimento à Mulher, registrou 16.725 casos de violência contra mulheres em ambiente digital nos primeiros 5 meses deste ano. Esse número é 188% maior que o registrado nos 5 primeiros meses do ano passado, quando chegou à marca de 5.795 denúncias. De acordo com a ministra das Mulheres, Márcia Lopes, nos últimos anos, houve uma subnotificação dos casos. Com melhorias no sistema, o Ligue 180 passou a receber mais denúncias. Segundo a ministra, isso é importante para investir nas políticas públicas de combate à violência.
10: A gente está percebendo que o grau de confiabilidade no 180 tem aumentado muito. Tem um espaço que não é só de denúncia, mas é de mapear a realidade.
9: Para lidar com o aumento expressivo, a central de atendimento Ligue 180 passou por atualizações. A ideia é aprimorar o atendimento para acolher e orientar vítimas de violência digital. Para isso, os atendentes passaram por capacitação. O sistema de registro também foi reformulado e passa a contar com um registro mais detalhado das ocorrências. Com isso, é possível especificar a atuação do governo federal, como detalha a ministra das Mulheres, Márcia Lopes.
10: Todas as medidas estão sendo pensadas a partir das realidades do Brasil. E nós estamos hoje num ambiente absolutamente favorável para a gente tomar as medidas. É só assim que a gente vai romper esse ciclo estarrecedor de violência contra as mulheres.
9: A Central de Atendimento à Mulher, Ligue 180, funciona 24 horas por dia, todos os dias da semana. Também é possível falar com a central por mensagem de WhatsApp pelo número 61 9610 0180.
3: Reportagem Márcia Fernandes. você já tirou a nova carteira de identidade nacional, essa semana você deve receber uma notificação pelo WhatsApp e pela caixa postal do gov.br, avisando sobre a possibilidade de uso da versão digital do documento.
4: A versão digital fica disponível no aplicativo gov.br e tem benefícios, como a inclusão dos dados referentes ao título de eleitor e a carteira nacional de habilitação.
3: Além da carteira de identidade nacional, a conta gov.br também tem uma nova funcionalidade, um formato digital de procuração para que beneficiários do INSS sejam representados por outras pessoas.
4: A procuração eletrônica pode ser usada somente no aplicativo ou site do Meu INSS e não tem validade se impressa ou compartilhada como documento.
3: Ao aceitar a procuração eletrônica, o cidadão deve também indicar quais serviços ele autoriza que o representante possa consultar e o período de validade da procuração.
4: Por enquanto, dois serviços estão disponíveis: consultas de documentos e de serviços online e consultas de pedidos e de benefícios.
3: Mas atenção com as fraudes. O governo do Brasil não envia mensagens por WhatsApp solicitando seus dados pessoais ou pedindo que você clique em nenhum link.
4: E tanto para a carteira de identidade nacional quanto para a procuração do INSS, você deve fazer os procedimentos dentro do site ou aplicativo do gov.br após inserir a sua senha.
3: Considerada a maior obra ferroviária do país, a Malha Norte teve concluído o trecho de 163 quilômetros entre Rondonópolis e Dom Aquino, no Mato Grosso.
4: O vice-presidente Geraldo Alckmin participou da entrega nesse fim de semana.
3: Integrado ao novo PAC, o empreendimento prevê 743 quilômetros de trilhos, ampliando a conexão das regiões produtoras de Mato Grosso com a Malha Ferroviária Nacional e o Porto de Santos.
4: A etapa entregue contou com investimentos privados de 5 bilhões de reais.
3: Alckmin lembrou que o avanço ferroviário é essencial não só para o escoamento da produção brasileira.
11: Reduz emissão de carbono, de gás de efeito estufa, diminui acidente. Então ajuda o meio ambiente, ajuda a saúde pública, reduz custo Brasil, melhora a competitividade e o país cresce mais, gera mais emprego e mais renda.
4: Conflitos, perseguições e crises humanitárias contribuíram para um aumento de pedidos de refúgio no Brasil.
3: Um estudo divulgado hoje pelo Ministério da Justiça e Segurança Pública mostra que o país recebeu quase 76 mil solicitações de refúgio em 2025.
12: Pela primeira vez, os cubanos lideraram os pedidos de refúgio no Brasil, superando os venezuelanos. Foram 41.919 solicitações feitas por cubanos e 21.233 por venezuelanos ao longo do ano passado. Os dados fazem parte do relatório Refúgio em Números 2026, apresentado durante evento realizado em Brasília, que marca os 75 anos da Convenção sobre o Estatuto dos Refugiados. O ministro da Justiça e Segurança Pública, Wellington César Lima e Silva, avalia que o documento continua atual diante do crescimento dos deslocamentos forçados em todo o mundo.
13: Essa data não marca apenas a assinatura de um tratado, mas a reafirmação da própria dignidade da pessoa humana diante do desafio do deslocamento forçado. É essa a força da expressão direito a ter direitos. E é esse vazio que a política de refúgio busca enfrentar.
12: Por trás das estatísticas estão histórias de pessoas que precisaram abandonar suas casas em busca de segurança ou melhores condições de vida. É o caso da cantora iraniana Mamoni, refugiada no Brasil desde 2012.
14: Saí do Irã para falta de liberdade, para direitos mulheres. Eu saí do Irã, eu sou cantora, mas cantar no Irã para mulheres é proibido. Você não pode subir no palco cantar, porque você é mulher.
12: O aumento dos deslocamentos forçados tem exigido o aperfeiçoamento constante das políticas de proteção e acolhimento. Segundo a secretária nacional de Justiça, Maria Rosa Loula, o Brasil tem buscado fortalecer mecanismos de acolhida e integração para pessoas que chegam ao país em busca de proteção internacional.
15: Num mundo em conflito, num mundo em que os deslocamentos forçados crescem a cada dia, dia. O Instituto do Refúgio precisa e deve se aprimorar também a cada dia. O acolhimento que o Estado brasileiro tem proporcionado com o resguardo dos direitos humanos, da identificação, da segurança, promovendo a tão desejada migração segura e ordenada, é um exemplo para o mundo hoje.
12: Como parte desse esforço, o governo do Brasil lançou uma consulta pública do primeiro Plano Nacional de Migrações, Refúgio e Apatridia. O documento vai orientar pelos próximos 4 anos ações voltadas ao acolhimento, à proteção de direitos e à integração social e econômica de imigrantes, refugiados e apátridas no Brasil. Participe e contribua pelo site brasilparticipativo.presidencia.gov.br. Reportagem Caroline Blaut.
4: Pacientes que enfrentam câncer de mama avançado agora contam com uma nova aliada na luta contra a doença.
3: A Anvisa aprovou hoje um tratamento oral inédito com o uso do medicamento Inlurio, fabricado no Brasil.
4: A medicação é indicada para pacientes adultos cujo tumor já se espalhou ou não pode ser operado.
16: Foi registrado nesta segunda-feira pela Agência Nacional de Vigilância Sanitária, Anvisa, o medicamento de nome Inlurio, que é o tocilato de imlunestranto. Ele é indicado para adultos com câncer de mama avançado, que não pode ser removido por cirurgia ou que já se espalhou para outras partes do corpo. O novo medicamento bloqueia os receptores de estrogênio do tecido mamário, ajudando a impedir o crescimento e a disseminação das células cancerígenas. O produto, desenvolvido pela Eli Lilly do Brasil Limitada, é oral e indicado como monoterapia. Segundo dados do Instituto Nacional do Câncer, o INCA, o câncer de mama é a neoplasia maligna mais incidente em mulheres. Entre 2023 e 2025, foram registrados 73.610 casos da doença, o que representa 30% dos cânceres em mulheres. Daniele Popov para A Voz do Brasil.
3: E responsáveis por crianças menores de 5 anos já podem procurar os postos de saúde e garantir a proteção contra doenças graves como pneumonia, meningite e otite.
4: O SUS começou a disponibilizar a nova vacina Pneumo 20, que substitui a versão anterior e amplia a cobertura para 20 tipos da bactéria pneumococo.
3: O Ministério da Saúde já distribuiu mais de 570 mil doses para os estados e espera entregar mais de 6 milhões até o fim do ano.
17: Crianças menores de 5 anos que ainda não completaram a vacinação contra o pneumococo já podem receber a nova vacina Pneumo 20 pelo Sistema Único de Saúde, o SUS. O imunizante passa a integrar o calendário nacional de vacinação e protege contra 20 tipos da bactéria responsável por doenças como pneumonia, meningite e otite. Segundo o Ministério da Saúde, mais de 570 mil doses já foram distribuídas nos estados e a previsão é entregar mais de 6 milhões de doses até o fim deste ano. A vacina amplia a cobertura contra os sorotipos mais associados aos casos graves da doença pneumocócica. Dados da Organização Mundial da Saúde, OMS, apontam que essa é uma das principais causas de morte infantil por doenças que podem ser prevenidas com vacinação. Além das crianças, a Pneumo 20 também vai ser oferecida a povos indígenas sem histórico de vacinação pneumocócica, idosos acamados ou que vivem em instituições e pessoas atendidas pela rede de imunobiológicos para pessoas em situações especiais. Com redação de Diego Freitas, Gilson Santa Fé, para A Voz do Brasil.
4: E essas foram as notícias do governo do Brasil.
3: Fique agora com as notícias do Poder Judiciário e do Congresso Nacional. Boa noite.
4: Boa noite para você e até amanhã.
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20: Supremo Tribunal Federal mantém critérios de distribuição de receitas do ICMS Educacional a municípios mineiros.
21: STJ decide que plano de saúde deve cobrir cirurgia robótica para câncer de próstata, mesmo fora do rol da ANS.
20: Dois municípios de Minas Gerais, dois de São Paulo e um de Goiás, elegeram novos prefeitos.
21: Boa noite, eu sou Marcela Luiz.
20: E eu sou Walter Lima.
21: O Supremo Tribunal Federal manteve critérios de distribuição de receitas do ICMS Educacional a municípios mineiros.
20: A ação foi julgada em sessão no plenário virtual. Marta Ferreira.
1: A controvérsia teve origem nas alterações promovidas pela Emenda Constitucional 108 de 2020, que autorizou os estados a definir critérios para distribuição de até 35% da cota parte municipal do ICMS. Relatora do caso, a ministra Carmen Lúcia, votou pela improcedência do pedido. Em seu entendimento, a regulamentação da norma incorporou dados quantitativos relacionados ao número de alunos, afastando a afirmação de que o critério populacional teria sido ignorado. Os demais ministros acompanharam a relatora e assim validaram os trechos questionados.
21: Plano de saúde deve cobrir cirurgia robótica indicada a beneficiário para tratar câncer de próstata.
20: Essa decisão é do STJ. Fátima Uchoa.
2: O beneficiário ajuizou ação contra o plano de saúde pedindo o ressarcimento de despesas médicas e consultas, além de indenização por danos morais. O Tribunal de Justiça do Rio Grande do Sul reformou sentença que havia concedido os pedidos. Já no STJ, a quarta turma determinou a devolução de valores gastos com a cirurgia, mas entendeu que o dano moral deverá ser rediscutido no Tribunal Estadual por necessitar análise de fatos e provas. Segundo o relator ministro João Otávio de Noronha, nesse caso deve ser flexibilizado o rol de procedimentos da Agência Nacional de Saúde Suplementar e observados critérios técnicos fixados pelo próprio STJ e pelo Supremo Tribunal Federal.
21: Dois municípios de Minas Gerais, dois de São Paulo e um de Goiás elegeram novos prefeitos nesse domingo.
20: As eleições suplementares são reguladas pelo Código Eleitoral. Fábio Ruas.
22: No estado de São Paulo, Reginópolis elegeu João Paulo Veríssimo. E em Tuiuti, quem teve mais votos foi Alexandre Tadeu Gonçalves. Em Goiás, Elisberto Luz foi eleito prefeito de Joviânia. E em Minas Gerais, Amparo da Serra elegeu uma mulher para ser a nova prefeita. Quem ganhou foi Ayla Barbosa. Já em Bonito de Minas, Miqueias Mota Figueiredo foi o mais votado e se tornou o novo chefe do Poder Executivo do município.
21: Técnica de enfermagem consegue encerrar contrato após ser transferida de cidade.
20: Para o TST, a mudança foi considerada uma falta grave do empregador. Marla Lacerda.
23: A técnica de enfermagem passou em um concurso público para trabalhar em um hospital de Itanhaém, São Paulo. 3 anos depois, acabou o convênio entre o hospital e o estado. E ela foi transferida para outra unidade de saúde, em Pariquera-Açu, a 155 quilômetros de distância. Para os ministros, a mudança violou o edital do concurso, uma alteração ilegal do contrato de trabalho. Por isso, a técnica de enfermagem conseguiu a rescisão indireta, ou seja, ela pôs fim ao contrato de trabalho, mas com direito a todas as verbas trabalhistas, como se fosse uma demissão sem justa causa.
21: Tribunal Regional Federal da Terceira Região mantém decisão que obriga Estado de Mato Grosso do Sul a atender indígenas pelo telefone 190.
20: A ação foi proposta pelo MPF e pela FUNAI. Vanessa Pereira.
24: Segundo denúncias da comunidade indígena Guarani Kaiowá, não há atendimento policial nas reservas, situação que se arrasta no Poder Executivo de Mato Grosso do Sul desde 2009. Em decisão, o TRF3 manteve a obrigação de atuação das polícias civil e militar do estado e fixou multa diária de R$ 1.000 ao governo de Mato Grosso do Sul em caso de descumprimento.
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21: Uma boa noite.
20: E até amanhã.
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26: Eu sou Paula Groba.
27: E eu sou Ricardo Nakaoka.
26: E estes são os destaques de hoje do Jornal do Senado, que começa agora.
27: Congresso vai analisar veto ao projeto do contrato de primeiro emprego.
0: Parlamentares vão debater MP que exige prova nacional do MEC para exercício da medicina.
27: Lei garante até um ano para mulheres denunciarem violência doméstica e familiar.
0: Boa noite.
5: Boa noite.
0: Mulheres vítimas de violência doméstica e familiar passam a ter mais tempo para buscar a justiça. Uma nova lei ampliou de 6 meses para 1 ano o prazo para denunciar o agressor.
27: O objetivo da mudança é reforçar a proteção às vítimas, em sintonia com os princípios da Lei Maria da Penha. Repórter Bruno Lourenço.
6: A lei agora dá a vítimas de violência doméstica e familiar até 1 ano para tomar providências legais contra seus agressores. O prazo anterior era de 6 meses, com do dia em que a mulher tem conhecimento do autor do crime. A senadora Damares Alves, do Republicanos do Distrito Federal, afirmou que essa extensão do tempo se insere no espírito da Lei Maria da Penha e no tratamento mais protetivo às vítimas.
7: Neste sentido, apenas com o decurso do tempo, com a progressiva conscientização da violência vivida e o consequente fortalecimento moral, é que a mulher possui condições de denunciar seu agressor. Assim, nada mais razoável que o direito de queixa possa ser exercido dentro do período de 12 meses, ao contrário dos 6 meses hora vigentes.
6: Em caso de falha do Ministério Público, esse prazo também vai a 1 ano e começaria a contar a partir do término do período reservado à promotoria para o oferecimento da denúncia à justiça.
0: O senador Randolfe Rodrigues, do PT do Amapá, afirmou estar confiante na votação da proposta que acaba com a escala de trabalho 6x1 antes do recesso parlamentar, previsto para começar no dia 17 de julho. Para o líder do governo no Congresso Nacional, a realização de uma sessão de debates sobre o tema, marcada para 1º de julho, demonstra que a matéria está avançando no Senado.
27: Randolfe também avalia que há tempo para que a proposta que reduz a jornada para 40 horas semanais, sem corte de salários, seja analisada pela Comissão de Constituição e Justiça e pelo plenário ainda neste semestre.
8: E eu estou otimista que nós não entraremos em recesso sem a apreciação do fim da 6x1.
0: E foi vetado integralmente pelo governo o projeto que criava o programa Contrato de Primeiro Emprego, voltado à ampliação das vagas para quem ainda não teve a carteira assinada.
27: A decisão presidencial agora será analisada por deputados e senadores em sessão do Congresso. Mais detalhes com o repórter Márcio Maturana.
9: O projeto que criava o programa Contrato de Primeiro Emprego para jovens de 18 a 29 anos foi vetado integralmente. O governo argumentou que a proposta prejudica os estudos com jornadas de até 44 horas semanais e cria uma categoria de trabalhadores com menos direitos porque diminui a parte do patrão para o FGTS e para a Previdência. O autor foi o senador Irajá, do PSD do Tocantins, que pretendia com a proposta reduzir um problema dos profissionais iniciantes.
10: Os adolescentes, os jovens, que tanto sonham e almejam ter uma profissão, ter a sua independência financeira, de poder ajudar com o orçamento doméstico da sua família em casa, de poder ter um trabalho digno, hoje não possuem nenhum tipo de perspectiva, porque o próprio mercado de trabalho justifica que esses jovens não têm experiência profissional. Ora, é um dilema. Se ele não tem oportunidade, como é que ele vai ter experiência?
9: O veto precisa ser analisado agora numa sessão do Congresso Nacional.
0: E para obter registro profissional nos conselhos regionais, estudantes de medicina deverão ser aprovados no Exame Nacional de Avaliação da Formação Médica, o ENAMED, no último ano da graduação. A exigência foi determinada por medida provisória publicada pelo presidente Lula.
27: A prova será aplicada pelo Ministério da Educação, mas a obrigatoriedade valerá apenas para os alunos que ingressarem no curso após a publicação da medida provisória. Os candidatos reprovados poderão refazer o exame em edições posteriores, que ocorrerão semestralmente.
0: No Senado, aguarda análise do plenário um projeto que também estabelece prova de proficiência como pré-requisito para obtenção do registro profissional. No entanto, nesse caso, a aplicação do exame seria feita pelo Conselho Federal de Medicina. O relator da proposta, senador Dr. Irã, do Progressistas de Roraima, defende a iniciativa.
11: De 100 médicos que se formam, 30 não sabem nada. E aí, esses médicos vão cuidar da gente. E isso deixa as pessoas que principalmente vão procurar os ambulatórios do SUS, os prontos-socorros, uma situação de absoluta fragilidade.
27: Música. O projeto que cria regras para regularizar áreas rurais embargadas por infrações ambientais terá de ser analisado pelo plenário.
0: Um recurso apresentado por senadores derrubou a decisão terminativa da Comissão de Agricultura. Os detalhes com a repórter Marcela Cunha.
3: O texto tinha sido aprovado de forma terminativa pela Comissão de Agricultura e seguiria direto para a Câmara se não houvesse o recurso. O documento foi assinado por senadores do PT, PDT, PSB e PSD, que defendem uma discussão mais ampla, por entenderem que a proposta envolve proteção ambiental, fiscalização e responsabilização por infrações. O projeto do senador Sérgio Petecão, do PSD do Acre, cria termos de compromisso entre produtores e órgãos ambientais para cessar a infração, reparar o dano e permitir o retorno da área à regularidade. Se o órgão ambiental não responder ao pedido em 60 dias, os efeitos econômicos do embargo, como restrição ao crédito rural, poderão ser suspensos. O relator, senador Zequinha Marinho, do Podemos do Pará, defendeu que a proposta dá mais previsibilidade sem comprometer o meio ambiente.
5: O embargo não pode ser via satélite. O embargo tem que ser com a presença do técnico, identificando a área e isolando aquela área para que não haja qualquer tipo de comprometimento no sentido inverso e liberando a área não embargada para a continuidade da produção.
3: Com o recurso, a proposta ainda não segue para a Câmara e terá que ser analisada pelo plenário do Senado.
27: E comprar um imóvel na planta pode representar a realização de um sonho, mas também envolve riscos para o comprador. Para aumentar a segurança de quem investe nesse tipo de aquisição, o Senado pode iniciar a análise de um projeto que cria novas garantias durante a execução da obra.
0: Entre as medidas previstas está a constituição de garantia até a conclusão do empreendimento. A reportagem é de Alexandre Campos.
12: Pelo projeto do senador Paulo Paim, do PT do Rio Grande do Sul, o valor da garantia correspondente a 5% do custo estimado do empreendimento deverá ser oferecido antes mesmo do início da obra, por meio de caução em dinheiro, seguro-garantia, fiança bancária ou em caução em títulos da dívida pública. Na opinião dele, isso pode evitar prejuízos aos consumidores em cenários de crise, por exemplo.
13: Além disso, os contratos deverão ser muito mais claros, apresentando o projeto completo, o cronograma e as datas exatas de início e entrega da obra. É mais respeito com o bolso do consumidor e é muito mais segurança para o patrimônio das famílias.
12: O projeto ainda torna obrigatório submeter o empreendimento ao regime de afetação. Assim, o terreno, direitos e bens relacionados a determinada incorporação imobiliária não poderão ser usados para, por exemplo, cobrir eventuais dívidas do incorporador sem relação com a obra em execução.
27: O Senado debateu em plenário a criação do Estatuto dos Cães e Gatos.
0: A proposta estabelece deveres e políticas públicas para a proteção e bem-estar desses animais. Repórter Patrícia Oliveira.
14: A proposta surgiu a partir de sugestões de entidades civis protetoras dos animais, após a repercussão da morte do cão Orelha. O texto define regras para o cuidado de cães e gatos comunitários, a responsabilidade do poder público no atendimento veterinário, castração em massa, microchipagem e apoio a ONGs e protetores. Fernanda Becker, presidente da Associação dos Amigos dos Animais, destacou o reconhecimento no texto de que cães e gatos são seres sencientes, que sofrem, sentem medo, prazer e afeto.
15: Eles não sabem o que é o Senado Federal, o que é uma lei, o que é um estatuto, mas eles conhecem na pele o que é a fome, o frio, a dor.
14: O estatuto prevê também penas de prisão para o assassinato de animais e criminaliza abandono, maus tratos, zoofilia, omissão de socorro e comércio clandestino. O senador Paulo Paim, do PT do Rio Grande do Sul, destacou o compartilhamento de imagens de crueldade contra animais cometidas por jovens na internet.
13: Quem comete uma crueldade contra um animal, no futuro, comete o mesmo tipo de crime contra um ser humano.
14: O Estatuto dos Cães e Gatos aguarda votação na Comissão de Constituição e Justiça.
27: Com edição de Paula Groba e trabalhos técnicos de João Lira, o Jornal do Senado fica por aqui. Acompanhe agora as notícias da Câmara dos Deputados. Boa noite.
0: Boa noite e até amanhã.
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2: Câmara define política para prevenção e tratamento de doenças da pele.
4: Deputados incluem robótica como matéria optativa no currículo escolar.
16: Comissão especial garante prioridade de direitos para a primeira infância.
17: Plenário pode sustar demarcações de terras indígenas em Santa Catarina.
18: Boa noite. O plenário da Câmara pode votar projeto que susta decretos de demarcação de terras indígenas em Santa Catarina. O repórter Antônio Vital acompanhou a discussão da proposta.
22: O plenário da Câmara aprovou o regime de urgência para um projeto que susta decretos do governo federal sobre demarcações de terras indígenas em Santa Catarina. O projeto susta dois decretos de 2024. Um deles demarcou a terra indígena Toldo Imbu, no município de Abelardo Luz. O outro demarcou a terra indígena Morro dos Cavalos, na cidade de Palhoça. A proposta também susta um artigo inteiro de um decreto de 1996 que trata de procedimentos administrativos a serem seguidos pela FUNAI, desde a identificação até a homologação de terras indígenas no país. O trecho trata do levantamento fundiário da área e dos estudos antropológicos necessários para a demarcação. Um dos dispositivos obriga municípios e pessoas atingidas a apresentarem provas como títulos dominiais, laudos periciais, pareceres, declarações de testemunhas, fotografias e mapas para questionar a demarcação ou pedir indenização. O projeto foi apresentado pelo senador Esperidião Amin, do PP de Santa Catarina, e já foi aprovado pelo Senado. Com regime de urgência, pode ser votado diretamente pelo plenário da Câmara, sem passar pelas comissões permanentes da Casa. Esperidião Amin argumentou que os decretos não seguem as determinações da Lei do Marco Temporal, que reconhece terras indígenas existentes antes de 1988. Segundo ele, famílias de agricultores da região ocupam as propriedades há mais de um século. Na Câmara, o regime de urgência foi pedido pela deputada Júlia Zanatta, do PL de Santa Catarina, que alegou irregularidades nos procedimentos de demarcação.
23: É garantir a propriedade privada e a segurança jurídica, porque esse decreto tem problemas gravíssimos, laudos antropológicos muito questionáveis, a população local não foi ouvida, o decreto não foi feito de maneira adequada.
22: O deputado Bongás, do PT do Rio Grande do Sul, criticou a proposta. Para ele, o Congresso sustentou os dois decretos de demarcação fere as atribuições do governo federal e o projeto também impede novas demarcações.
28: Então o que nós estamos decretando aqui é que nunca mais o executivo possa fazer demarcações. Ora, se esta casa reclama que tem interferência de outro poder, interpoderes, esta é uma interferência do parlamento sobre o executivo. Então tem duas gravidades e duas inconstitucionalidades.
22: Ainda não há data para votação no plenário da Câmara do projeto que susta decretos do governo federal sobre demarcações de terras indígenas em Santa Catarina. Rádio Câmara, de Brasília, Antônio Vital.
1: Economia.
29: Capitão Alden, do PL da Bahia, defende a criação de uma política específica para o gás de cozinha destinado ao consumo residencial. Segundo o deputado, é necessário reduzir o impacto do preço do produto no orçamento das famílias brasileiras.
30: Capitão Alden argumenta que o Brasil possui produção própria de gás e que o consumidor doméstico não deve ser tratado da mesma forma que grandes usuários industriais e comerciais. Para ele, a proposta fortalece a proteção social e contribui para diminuir o custo de vida da população.
29: João Daniel, do PT, celebra os investimentos federais anunciados para Sergipe nas áreas de infraestrutura, saúde e energia. Na visão do deputado, os recursos representam uma oportunidade para impulsionar o desenvolvimento econômico e ampliar a oferta de serviços à população.
30: João Daniel ressalta a retomada de projetos da Petrobras, a ampliação da produção de fertilizantes e a execução de obras como a Adutora do Leite e a nova ponte entre Aracaju e Barra dos Coqueiros. Ele afirma que as iniciativas devem gerar empregos e fortalecer a economia.
1: Segurança Pública.
29: Câmara aprova projeto que prevê confisco de bens em crimes contra crianças. A repórter Sofia Peçanha tem os detalhes sobre a medida.
31: A Comissão de Constituição e Justiça da Câmara dos Deputados aprovou o projeto que prevê o confisco de bens utilizados em crimes contra crianças e adolescentes. Apresentada pelo deputado José Medeiros, do PL de Mato Grosso, a proposta altera o Estatuto da Criança e do Adolescente. Segundo o texto, o projeto visa endurecer as punições e atingir os bens utilizados ou obtidos por meio de práticas criminosas como a exploração sexual, a pornografia infantil e o tráfico de menores. A medida permite que imóveis, veículos, dinheiro e outros bens sejam apreendidos perdidos e destinados à indenização das vítimas ou ao Fundo dos Direitos da Criança e do Adolescente. Durante a votação na Comissão de Segurança Pública e Combate ao Crime Organizado, o parecer foi lido pelo deputado da Vitória, do PP do Espírito Santo, e ele destacou a importância de fortalecer os mecanismos de combate a esses crimes.
6: É necessário o estabelecimento de políticas criminais que coloquem à disposição do Estado instrumentos e infraestrutura adequados para a repressão e prevenção dos crimes de tráfico de criança e adolescente ou contra a liberdade de dignidade sexual de criança ou adolescente.
31: O projeto também prevê que ainda durante a investigação, o juiz pode bloquear os bens, evitando que sejam escondidos, vendidos ou transferidos. Além disso, equipamentos e veículos apreendidos poderão ser utilizados pelas forças de segurança em operações de combate a esses crimes, mediante autorização judicial. No caso de estabelecimentos que facilitem ou permitam esse tipo de prática criminosa, os responsáveis podem ser penalizados, com possibilidade de cassação da licença de funcionamento. A medida também foi aprovada pela Comissão de Seguridade Social e Família. A relatora, a deputada Fávia Moraes, argumentou que a proposta aumenta a proteção de crianças e adolescentes. Em concordância na comissão, o deputado Dr. Zacarias Calil, de Goiás, ressaltou, com base na sua experiência como cirurgião pediátrico, o impacto dessas violações na vida das vítimas.
7: Tanto de criança que nós já atendemos vítimas de abuso sexual. É uma coisa assim impressionante. E com sequelas não só psicológicas, mas também com sequelas anatômicas que ficam ali pro resto da vida.
31: Agora, o projeto que prevê o confisco de bens em crimes contra crianças segue para votação no plenário da Câmara. Da Rádio Câmara de Brasília, Sofia Peçanha.
8: Habitação. Reginaldo Lopes, do PT de Minas Gerais, exalta o programa Imóvel da Gente, do governo federal, que destina imóveis da União a estados e municípios para projetos de interesse público. Ele acredita que a iniciativa contribui para ações de mobilidade urbana, saúde e educação.
9: Uma das áreas citadas por Reginaldo Lopes é a antiga linha férrea Águas Claras, na região metropolitana de Belo Horizonte. Segundo o parlamentar, a medida vai permitir a implantação de um parque linear e de novas vias de acesso em Belo Horizonte e Nova Lima.
10: Ciência e tecnologia.
8: A Câmara aprovou um projeto que autoriza a inclusão da robótica como disciplina optativa nas escolas. O repórter Marcelo Lacher explica como isso será feito.
11: O plenário da Câmara aprovou o projeto que autoriza o governo a incluir a robótica como matéria optativa nos currículos de toda a rede de ensino. Isso vai valer para a educação pública e privada. A proposta também reconhece a robótica como esporte de competição. A robótica é uma disciplina que envolve conceitos de diversas áreas de conhecimento, como mecânica, elétrica, eletrônica e computação. E como o próprio nome diz, o objetivo é construir robôs capazes de desempenhar diversas tarefas. O projeto original do deputado Luiz Carlos Mota, do PL de São Paulo, incluía a robótica como disciplina obrigatória, o que foi retirado do texto pelo relator, deputado Saulo Pedroso, do PSD de São Paulo. Hoje, diversos sistemas de ensino já prevêem a robótica como disciplina optativa, o que é admitido pela Base Nacional Comum Curricular. A proposta foi criticada em plenário pelo deputado Tarcísio Mota, do PSOL do Rio de Janeiro, para quem sugerir disciplinas escolares não é papel do parlamento.
19: Esse parágrafo, esse artigo é inócuo, ele diz que o Poder Executivo pode fazer uma coisa que ele já pode, mas ele abre um precedente muito difícil. Porque não é papel nosso dizer que o governo pode ou não pode fazer disciplina no currículo escolar. Isso é papel da Base Nacional Curricular Comum e do Conselho Nacional de Educação, ouvindo o Ministério da Educação e no Plano Nacional de Educação votado aqui.
11: O projeto prevê ainda que a robótica educacional e a robótica como competição dependerão de recursos do orçamento, mas admite a participação de parcerias público-privadas. O relator Saulo Pedroso disse que o projeto pode ajudar a atrair investimentos.
20: O projeto de robótica já é uma realidade hoje, na atualidade, e o que nós estamos fazendo, além da possibilidade de fazer parte da grade educacional de ensino, é que ela seja reconhecida como uma modalidade esportiva e a gente possa incentivar, né, investimento nessa área no país. Investimentos vão acontecer, nós vamos ter a oportunidade de gerar emprego, gerar renda.
11: O projeto que autoriza o governo a incluir a robótica como matéria optativa nos currículos escolares e reconhece a modalidade como esporte de competição seguiu para análise do Senado. Da Rádio Câmara de Brasília, com informações de Antônio Vital, Marcelo Larcher.
10: Política.
29: Sâmia Bonfim, do PSOL de São Paulo, registra a decisão da primeira turma do STF que condenou o ex-deputado Eduardo Bolsonaro pelo crime de coação. Ela entende que responsabilizar agentes públicos por atos ilegais é importante para a defesa das instituições democráticas.
30: De acordo com Sâmia Bonfim, não deve haver tratamento diferenciado para autoridades investigadas pela Justiça. A parlamentar considera que a aplicação imparcial da lei preserva o Estado democrático de direito e a confiança da população nas instituições.
29: Já cabo Gilberto Silva, do PL da Paraíba, repudia a decisão do Supremo que envolve Eduardo Bolsonaro. O congressista questiona a condução do processo e afirma que houve desrespeito a princípios constitucionais e ao devido processo legal.
30: Cabo Gilberto Silva manifesta solidariedade a Eduardo Bolsonaro e sustenta que a decisão tem motivação política. Na visão do deputado, o caso reforça a necessidade de debate sobre garantias individuais, independência entre os poderes e respeito às prerrogativas parlamentares.
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3: Direitos Humanos.
29: A Comissão Especial da Primeira Infância aprovou a inclusão de prioridade para este grupo na Constituição. A repórter Maria Neves tem mais informações.
5: A comissão especial que analisou a proposta de incluir na Constituição a prioridade da primeira infância, período que vai de 0 a 6 anos no acesso a uma série de direitos previstos na Carta Constitucional, aprovou o texto da relatora, deputada Amanda Gentil, do PP do Maranhão. Ao apresentar o relatório, a parlamentar ressaltou que as experiências vividas nessa fase moldam o cérebro da criança por toda a vida, com consequências para o aprendizado e a saúde física e mental.
12: É um dado científico, foi através do ganhador do prêmio Nobel, James Heckman. A cada dólar investido na primeira infância, nós temos um retorno 7 vezes maior. Então, isso aqui é muito mais do que pensar no hoje. A gente está aprovando o texto hoje que muda a realidade de muitas crianças na primeira infância, mas também muda a realidade de muitos jovens e adolescentes e adultos lá na frente.
5: Hoje a Constituição determina que o Estado, a família e a sociedade devem assegurar a crianças, adolescentes e jovens direitos como saúde, educação, cultura e convivência familiar com prioridade absoluta. O texto constitucional também estabelece a obrigatoriedade de proteção integral desse grupo social contra a violência e o abandono. A proposta aprovada, que foi apresentada pela deputada Laura Carneiro, do PSD do Rio de Janeiro, inclui expressamente na Constituição a menção à primeira infância na garantia desses direitos. Para o presidente da Comissão Especial, deputado Osmar Terra, do PL do Rio Grande do Sul, não há prioridade maior que a primeira infância em qualquer política pública. O parlamentar, que é médico, sustenta que essa fase da vida representa um momento crucial em que o ser humano organiza todas as competências que vai usar pelo resto da vida. De acordo com ele, as vivências nessa idade têm consequências consequências, inclusive para a saúde cardíaca.
2: Uma criança bem cuidada no início da vida tem menos chance de ter problemas cardíacos graves na idade adulta, embora possa ter até tendência genética, mas pode ser prevenido pela estimulação e pelo manejo do estresse.
5: Ainda de acordo com o projeto aprovado, União, estados e municípios terão de dar publicidade aos investimentos realizados anualmente em ações e programas voltados à família, à criança, desde a primeira infância, ao adolescente, ao jovem, à mulher e ao idoso. A relatora, deputada Amanda Gentil, também apresentou um projeto para alterar o marco legal da primeira infância. Uma das mudanças propostas prevê a adoção de medidas para evitar a exposição precoce e excessiva de crianças à propaganda e a conteúdos e tecnologias inadequados ao desenvolvimento infantil. O projeto também cria o Indicador Nacional de Desenvolvimento da Primeira Infância, como instrumento de monitoramento e avaliação das políticas públicas destinadas a pessoas nessa faixa etária. Da Rádio Câmara de Brasília, Maria Neves.
4: Saúde.
13: Os deputados aprovaram a Política Nacional para a Prevenção e Tratamento de Doenças Crônicas da Pele no SUS. O texto foi encaminhado para análise do Senado, como informa a repórter Daniele Lessa.
14: A Comissão de Constituição e Justiça da Câmara dos Deputados aprovou o projeto que cria uma Política Nacional de Prevenção, Tratamento e Controle das Doenças Crônicas da Pele dentro do Sistema Único de Saúde, o SUS. O autor do projeto é o deputado Cabo Gilberto Silva, do PL da Paraíba. A proposta prevê uma atuação mais ampla do SUS, com diagnóstico precoce, tratamento e acompanhamento contínuo dos pacientes. O relator da proposta na Comissão de Saúde, deputado Ismael Alexandrino, do PSD de Goiás, argumenta que essas doenças exigem um cuidado mais completo e humanizado, pois causam impactos profundos na qualidade de vida.
15: É a promoção de um atendimento integral e multidisciplinar que inclui não apenas o tratamento clínico, mas também suporte psicológico, psiquiátrico e social. Esta abordagem reflete a compreensão de que as doenças crônicas de pele têm implicações que vão além do físico, afetando também a saúde mental e o bem-estar social dos pacientes.
14: Outras medidas da proposta incluem o incentivo às pesquisas científicas e a realização de campanhas educativas para conscientizar a população e reduzir o preconceito contra pessoas com doenças de pele. O projeto que cria a Política Nacional de Prevenção, Tratamento e Controle das Doenças Crônicas da Pele foi aprovado por 3 comissões da Câmara e foi para o Senado, sem necessidade de passar pelo plenário. Para virar lei, precisa ser aprovado pela Câmara e pelo Senado. Da Rádio Câmara de Brasília, Daniele Lessa.
29: Luiz Couto, do PT da Paraíba, manifesta apoio à criação da Frente Parlamentar de Apoio às Pessoas com Epilepsia. De acordo com o deputado, a iniciativa amplia o debate sobre a doença e combate o preconceito enfrentado por milhões de pacientes.
13: Ele defende ainda mais investimento em diagnóstico precoce, acesso a medicamentos e políticas públicas voltadas às pessoas com epilepsia. Para Luiz Couto, a Frente Parlamentar pode contribuir para garantir mais inclusão, dignidade e qualidade de vida aos pacientes e suas famílias.
29: Termina agora o Jornal Câmara dos Deputados, produzido pela Rádio Câmara, com trabalhos técnicos de Alan de Souza e apresentação de Val Monteiro e Luciana Vieira. Uma boa noite para você.
13: Você fica agora com as notícias do Tribunal de Contas da União. Boa noite.
16: Minuto do TCU.
17: Estão abertas as inscrições para a publicação de artigos na Revista Científica do Tribunal de Contas da União. Podem participar pesquisadores, estudantes, servidores públicos e profissionais interessados em temas como administração pública, controle externo, governança, políticas públicas e inovação. A partir de agora, o TCU passa a adotar o sistema de publicação em fluxo contínuo. Na prática, os trabalhos aprovados serão publicados ao longo do ano, sem a necessidade de esperar o fechamento de uma edição completa. A mudança busca dar mais agilidade à divulgação da produção científica e ampliar o acesso ao conhecimento. A submissão dos artigos é gratuita e deve seguir as orientações.
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0: FM 8:15.
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8h32.

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1: 8:49.

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